0: José Carlos Andrade, Márcio Aquilissardi, uma boa noite para você.
1: Uma ótima noite, a Voz do Brasil volta amanhã. Você ouviu a Voz do Brasil. Boa noite.

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1: Amigo ouvinte, fique em paz onde estiver. Amanhã, se Deus quiser, vamos voltar.

0: os Menotti aqui comigo, que maravilha. Obrigado, irmão.
1: Valeu, família. Deus abençoe vocês. Que lindo, ficou lindo. Deus abençoe.
2: Projeto lindo, gratidão. Abençoado. Muito obrigado pelo convite. Feliz e honrado por estar louvando com vocês aqui. Obrigado.
0: Gratidão nossa para vocês.
2: E não importa o que a gente esteja vivendo, se Deus está, tá tudo bem.
0: Se Cristo está no barco, tudo vai bem.

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0: coisa linda, que honra, gente.
1: Obrigado. Muito obrigada, gente. Que Deus abençoe vocês. Valeu, Goiânia!
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3: Galera, deixa eu contar uma história pra vocês agora. E pra contar essa história, eu quero convidar um grande amigo nosso, Renato Albani!
4: Bruninho Davi!
3: Vamos aí! O ano era 1992, Serra de Maracaju. Nascia José Cláudio Benedito. Poucos sabiam, na verdade ninguém. Mas naquele dia nascia o homem que mudaria o mundo, pelo menos o dele. Sempre foi apressado, nunca foi de coisa inteira. Nasceu de 7 meses e meio. Seu violão tinha 3 cordas, seu miojo 1 minuto e meio, seu patins era 1 pé só. Como se isso fosse um problema, é aquela história. Uma

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0: Vamos, grupo, gente!
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0: Que prazer ter vocês aqui, viu?
1: Obrigada,
0: prazer,
1: gente.
0: Prazer demais, demais.
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0: Oi, Zezé.
1: Oi, Luciano.
2: Fala, Alexandre.
0: Vamos cantar uma música junto?
1: Vambora, rapaz. Que música?
0: Essa aqui, ó.
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1: Caramba, essa música é maravilhosa, Alexandre. Deixa comigo.
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1: Oh, Rick Renner, canta essa moda com a gente.
2: Só se for agora, companheiro.

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2: O maior acordeonista do Brasil que faz a chanfona, Sorá Tostão! Palmas, gente!

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0: mostrar a Marília Mendonça! Linda demais!
1: Palmas pro meu príncipe!
0: Obrigado, pois Marília!
1: É, Deus abençoe sua vida,
0: amém. Eu nem dormi a noite pensando na sua participação, viu?
1: Você é tem uma fã você. Aqui pra vida inteira, viu?
0: Ah, obrigada, é eu que sou seu fã demais, te admiro inteira, muito, não. Viu?
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0: muitíssimo obrigado!
1: Maravilhoso!

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1: Cadê os gritos pro Gustavo, gente?
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1: E aí, Lucas Louco?
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0: Alô, alô, bom dia!
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0: Estamos começando mais um Terra Sertaneja, Rádio Interativa FM 104.9. Hoje é dia 2 de setembro de 2026. É quarta-feira, é metade da semana. É o primeiro programa, né? Primeiro programa do FM 104.9. Hoje é dia 2 de setembro de 2026. É quarta-feira, é metade da semana. É o primeiro programa, né? Primeiro programa do mês de setembro. Visto que ontem, impossível, né? Foi impossível fazermos aí a programação de ontem, né? Por conta da ausência de energia elétrica em toda a nossa cidade.
1: Mas não cai.
0: Então, tivemos aí então o programa Terra Sertaneja ontem, mas hoje estamos aí com tudo para levar o melhor da música sertaneja para você nesta manhã de quarta-feira, neste dia 2 de setembro. Agora são 5 horas e 2 minutos, 5 e 2. Muito bom dia para você que tá ligadinho com a gente. Joãozinho e você. (99) 99997-1049 é o telefone que você pode e que você deve participar com a gente aí, tá bom? Participe conosco, bom dia! É isso, eu vou então já agradecendo a sua presença, você que está ligadinho com a gente aí, aquele abraço especial. Muito obrigado por esta companhia. Vamos juntos aí nesta manhã com muita moda boa pra você.

É, começa então mais um programa Terra Sertaneja pra você nesta manhã. Tô aqui aguardando uma música, eu queria começar o programa com uma música bonita pra você hoje. Hoje é 2 de setembro, vamos começar aí com Guilherme Santiago, né? Guilherme Santiago começa o programa de hoje com a música 2 de

0: Muito bem, agora são 5 horas e 12 minutinhos, 5 e 12. Estamos ouvindo aí Delmiro e Delmão, Sincero Amor. Ouvimos La Cautiva, Cristina Ralph. E a primeira foi Guilherme Santiago, 2 de setembro. Abrindo mais um programa nesta manhã. Muito bom dia para você, obrigado pela companhia.
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0: Muito bem, são 5h14 agora, 5 horas 14 minutinhos.
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0: Muito bem, são 5:20, 5:20, Terra Sertaneja pra você. Um abraço especial lá pra moçada que curte a nossa programação lá em Jardim, hein? Pessoal de Jardim aí, ligados aí, curtindo a programação do Terra Sertaneja. Bom dia, obrigado, hein? Obrigado pela companhia. Alô, alô, meu amigo de todas as manhãs.
1: Bom alô. Bom dia, Joãozinho.
0: Oi.
1: Marcos, baterista.
0: Ô, Marcos, beleza?
1: Ô, peça aquela música pra nós. É, franguinho na panela.
0: Franguinho na panela, tá beleza.
1: Pastor de Laguna, Deus abençoe.
0: Deus abençoe você também, Marcos, lá em Jardim agora, ligadinho, curtindo a nossa programação. Também com a gente, o Joaquim. Alô, Joaquim, beleza, beleza. Tudo certinho aí, tudo jóia. Um grande abraço pra você, tá bom? É, ele quer a música Fui Homem Demais, tá bom? Vamos tocar pra você daqui a pouquinho aqui no programa, beleza? Um abraço, Joaquim.

0: Pro nosso amigo Joaquim. Alô, Joaquim! Fui homem demais. Zezé de Camargo, Luciano. Música bonita aqui na programação do Terra Sertaneja. Nós ouvimos também Lourenço Lorival, Franguinho na Panela. Foi lá para Jardim. Foi lá pro meu amigo Marco, baterista em Jardim. Grande abraço. Muito obrigado pela companhia, tá bom? Obrigado pela audiência também, essa moçada que nos ouve todas as manhãs. Olha a hora certinha, agora são 5 horas e 28 minutos.
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0: É isso, então vamos, olha só, você meu amigo, minha amiga que está ligadinho com a gente aí curtindo a nossa programação, a GD Auto Center tem alinhamento, balanceamento, troca de óleo, suspensão em geral, injeção eletrônica, manutenção preventiva e freios. 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
0: Muito bem, são 5:30 agora, olha só, 5:30, 5:30. Um abraço especial para você que ouve, você que curte a nossa programação da manhã. 5:30.

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12: Oi, muito bem, muito bem. 5h34 agora de volta aí com a programação. Agradecendo, claro, a sua presença, a sua participação. Vamos dar um abraço lá pro meu amigo Teno, lá em São Miguel do Oeste, Santa Catarina. Alô, Teno! O Teno, a Cleixo, o Jaranel, a Linda, ligadinhos aí com a gente. Aquele abraço muito especial. Bom dia, obrigado pela companhia. Quem está com a gente também é o nosso amigo Nerci Quiomento. Nerci Quiomento, dona Nerli, lá no Caú, ligadinhos com a gente. Bom dia, João. Toca para nós, Andorinha. Trio Parada Dura, as Andorinhas, né? Um abraço especial aí pro nosso amigo Nerci, pra dona Nelly. Grande abraço, obrigado. Muito obrigado mesmo por estar ligadinhos aí com a gente, acompanhando a nossa programação. Alô, dona Cida Antônio Polícia, lá na Central, curtindo Terra Sertaneja também conosco. Aquele abraço muito especial, bom dia. Deixa eu ver aqui também, olha lá de São Miguel do Oeste, Santa Catarina, também ligadaço com a gente, curtindo o nosso programa, o nosso amigo Evelásio. Bom dia, meu amigo Joãozinho. Bom dia, Evelásio. Obrigado por estar conosco, viu? Um abraço especial pra você. Bom dia, obrigado pela companhia. Obrigado pela audiência. Olha quem está com a gente também, curtindo Terra Sertaneja, meu amigo Zé Cassense. Alô, Zeca, bom dia, bom dia, bom dia. Obrigado por estar conosco aí, tá bom? Zé Cassense, dona Clarice, acompanhando Terra Sertaneja na manhã. Aquele abraço especial. E o meu amigo Giovanni Aquino da Rosa. Pra quem não sabe, é o Tiné, né? Um abraço aí, Tiné. Bom dia pra você, obrigado pela audiência. Bom dia, Joãozinho. Um alusão pra toda a moçada da pastelaria, né? A Elisa, a Giovana. E toca pra nós, Jades e Jadson. Boiadeira errante, tá bom então, beleza, obrigado. Giovana, Elisa, Tiné, ligadinhos com a gente na Pastelaria Avenida. Aquele abraço especial pra vocês aí, tá bom? E mandar um abraço, bom dia também pra Zélia, né? Pra Zélia, pra Leonora, pro Sebastião, pro Astúrio. Sempre curte a programação com a gente aí nas manhãs. Pessoal aí da Pastelaria Avenida, bom dia.
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12: Então vamos começando.

Pro nosso amigo e ouvinte de todas as manhãs, lá pro Nercy que aumenta, pra dona Nelly. É um clássico do sertanejo. As andorinhas. Nercy que aumenta, pra dona Nelly. É um clássico do sertanejo. As andorinhas.

0: É isso aí, as andorinhas voltaram, é o trio Paladadura. Grande abraço aí pro Nerzi, pra dona Nelly, é um abraço, bom dia também pro Miguel, né? Miguel tá aí também, né? Um abraço especial pro meu amigo Miguel, que tá curtindo a programação com a gente. Um abraço especial, Miguel, bom dia pra você, bom dia também pra dona Nelly, pro Nerzi, ligadinhos com a gente aí no CAU, bom dia. Agora são 5 horas e 40 minutinhos. Daqui a pouco tem Jades e Jadson, viu? Daqui a pouco tem Jades e Jadson no programa Boiadeira Errante, lá pro nosso amigo Tiné e pra toda a moçada. Pro Tiné, pra Elisa, pra Giovana, né? Pro moçada aí da Pastelaria Avenida, ligadinhos com a gente. Daqui a pouquinho Jades e Jadson na nossa programação, tá bom? Grande abraço. Olha, manda um bom dia também lá pra Dourados, lá pro Hélio Espíndola. Bom dia, João. Feliz quarta-feira. Deus abençoe você também, tá bom? Tá bom, Hélio? Hélio Espíndola, ligadinho com a gente, ligadaço aí na nossa programação. Aquele abraço muito especial.
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0: Hora certinha, 5 horas 41 minutos.
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0: Muito bem, muito bem. São 5h42 agora. 5 horas 42 minutinhos. Muito bom dia para você que curte a nossa programação aí no sítio, na chácara, na fazenda. Moçada que tá ligada, você que tá ligadinho aí comigo, aquele abraço muito especial. Bom dia. Você que está aqui pela 104.9, aquele abraço especial para você que está com a gente na live no Facebook. Bom dia. Para você que está comigo também através do aplicativo. Um abraço muito especial para você. Obrigado pela companhia.

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3: Maravilha, são 6 horas e são 5, né? São 5 horas e 48 minutos. De volta aí com a programação do Terra Sertaneja. Aqui é a 104, hein? É a Rádio Ativa FM, a sua rádio, a rádio de Laguna Carapã, para toda a nossa grande região, para todo o Brasil, através do aplicativo, através do Facebook. Aí, moçada, que ouve a gente, que acompanha a nossa programação. Mais uma vez, eu quero mandar um abraço lá pro Miguel, né? Miguel tá ligadinho com a gente lá no Caú. Um abraço, hein, Miguel? Bom dia pra você, viu? É, alô, Miguel! É, o Miguel, dona Nelly, tomando chimarrão e curtindo a programação do Terra Cena ali. Vamos atender então o Tiné só da Pastelaria Avenida, estão ligadinhos com a gente, o Tiné também a Elisa, a Giovana, toda a família aí, né, empenhada no trabalho, mas curtindo a programação Terra Sertaneja. O Tiné pediu para todos que estão curtindo aí, é o Jade Jadson, é o Boiadeiro Errante, música bonita para você, agora são 5 para 50 minutos. Então 10 minutinhos para as 6 horas, daqui a pouquinho então, né, a partir de 6 horas. Tem o horário eleitoral gratuito, daqui a pouquinho.

0: É isso aí, estamos ouvindo a Exilizá-lo. Casinha de Praia, música bonita pra você. Alguns também, nós vimos aí o Jades e Jadson, boiadeirante lá pro Tiné e pra toda a moçada da Pastelaria Avenida. É isso aí, a Elisa, a Giovana, enfim, toda a moçada da Pastelaria estão acompanhando a nossa programação. Obrigado pela companhia e pela audiência. Manda um bom dia também lá pro Tarcísio, vereador Tarcísio também nos acompanha. Aquele abraço, Tarcísio. Bom dia pra você, pra Elisângela, pro Luiz, moçada da Vitória Variedade, né? Acompanhando Terra Sertaneja, aquele abraço especial. Vamos aí nos preparar para a reflexão do Evangelho com o padre Flávio Alencar. Daqui a pouquinho a gente volta já para irmos aí para o horário eleitoral. Nós vamos direto para o horário eleitoral depois da reflexão do Evangelho do dia, tá bom? Então eu volto daqui meia hora. Daqui 5 minutos, meia hora, estaremos de volta com a programação do Terra Sertaneja para você. 5:57.
1: Olá, ouvintes da Rádio Interativa FM, aqui é o Padre Flávio, desejo paz e bem, estamos refletindo o Evangelho de cada dia. Hoje, quarta-feira, dia 2 de setembro, dentro da 22ª semana do tempo comum. O Evangelho é São Lucas, capítulo 4, versículos de 38 a 44. Naquele tempo, Jesus saiu da sinagoga e entrou na casa de Simão. A sogra de Simão estava sofrendo com febre alta e pediram a Jesus em favor dela. Inclinando

Lançando-se sobre ela, Jesus abençoou a febre, e a febre a deixou. Imediatamente, ela se levantou e começou a servi-los. Ao pôr do sol, todos os que tinham doentes atingidos por diversos males, os levaram a Jesus. Jesus colocava as mãos em cada um deles e os curava. E muitas pessoas também saíam demônios gritando, Tu és o Filho de Deus. Jesus o ameaçava e não os deixava falar, porque sabiam que ele era o Messias. Ao raiar do dia, Jesus saiu e foi para um lugar deserto. As multidões o procuravam, e indo até ele, tentavam impedi-lo de que os deixasse. Mas Jesus disse, Eu devo anunciar a boa nova do reino de Deus também em outras cidades, porque para isso é que eu fui enviado. E pregava nas sinagogas da Judéia, palavra da salvação. Queridos ouvintes, em Cafarnaum, Jesus ensina e cura. Estamos num sábado de oração, no qual os judeus se dirigiam à sinagoga. Ali Jesus ensina, mas é também dia de descanso sagrado. Por isso a ênfase de que levavam a Jesus os doentes ao pôr do sol, quando já tinha tido terminadas atividades, poderiam retomar a normalidade. Jesus cura todos indistintamente. Sua única exigência é a fé verdadeira. Na cura da sogra de Pedro, cena bastante conhecida, vemos Jesus tratar a febre como uma espécie de espírito impuro. Repreendeu a febre e a febre a deixou. Algo que limita e aprisiona. Assim, entendemos melhor a ênfase na continuidade da ação, sinal de gratidão e discipulado. A mulher se levantou e começou a servi-los. É isso que devemos fazer. Seguir sempre ao reino de Deus, porque o Senhor nos curou. Deus te abençoe.

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0: de novo.
1: É isso aí, estamos de volta. Estamos de volta com a programação Terra Sertaneja. Este dia 2 de setembro de 2026, quarta-feira, metade da semana.
0: Um clima de amor.
1: Muito bom dia para você que está ligadinho comigo desde as 5 horas da manhã. Você começou juntinho comigo hoje, hein? Aquele abraço para você, bom dia, obrigado pela companhia, obrigado pela audiência. Você que está chegando agora, seja bem-vindo, seja bem-vinda. Vamos juntos com muita moda boa para você nesta manhã de quarta-feira. Sonzinho e você.

0: 99997-1049. É o telefone que você pode, você deve participar com a gente, tá bom? Bom dia, obrigado pela companhia, obrigado pela audiência. Um abraço especial, muito obrigado pela companhia. Vamos então de música, vamos atender então a dona Júlia, a dona Júlia ligadinha com a gente. Bom dia, dona Júlia. Bom dia.
1: Bom dia, seu Joãozinho.
0: Bom dia.
1: Ouvindo vocês.
0: Muito obrigado.
1: Eu quero a música Ponto X. Ofereço pro meu amor, ofereço para todos que estão ouvindo.
0: Tá bom, então.
1: Certamente para vocês.
0: Muito obrigado.
1: Boa quarta-feira para nós.
0: Boa quarta-feira, senhora, também para todos nós. Muito obrigado pela companhia. Chegando então, Ed Brito e Samuel.
2: Fala, meu irmão, beleza?
0: Ah, essa aqui é com o Rick, dá aquele toque, né? É, eu prefiro a outra, que vai direto na música, né? Mas então tá bom, vamos então curtir aí. Vamos curtir aí. Ponto G.
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0: escura. É isso aí, Rogério Regiane, que na programação do Terra Sertaneja. Nós ouvimos também Ed Brito Samuel, ponto G. Foi lá para Dona Júlia. Obrigado, Dona Júlia, pela participação. Ofereceu para nós da rádio, para o Mozão, para toda, para Dona Mercedes, para todos os que estão curtindo a nossa programação. Obrigado pela participação, Dona Júlia Franco. 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
4: Muito bem, agora são 6 horas e 41 minutinhos, 6h41. Muito bom dia para você que nos acompanha na manhã. Abraço para o Ademar Pneus. Ademar Pneus de Dourados, curtindo nossa programação. Bom dia. Bom dia para a dona Diva também nos acompanha, né? Aquele abraço especial. Bom dia, Joãozinho. Bom dia para você também, Ademar. Obrigado pela audiência. Olha, vamos dar um abraço, bom dia também para o Luciano Rossini. Alô, Luciano. Um abraço para você. Juliana também, ligadinhos com a gente. Bom dia da família que nos ouve aí, né? Dona Nariz Boeira também acompanhando o Terra Sertaneja na manhã. Aquele abraço muito especial. Muito, muito, muito bom dia. Aí vamos então de música, né? Vamos de moda, moda bonita. Vamos atender então o Luciano Rossini. Pediu aí com o Dudu Kivan, a Piquitita. Tchau, tchau, Piquitita. 6 horas e 42 minutos.
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isso, Duduca. Dudu que dá um papo que tita. Foi lá pro Luciano Rossini. Um abraço, obrigado aí pela participação, tá bom, Luciano? Luciano, Juliana, Dona Marisa também, ligadinhos com a gente. Bom dia. Bom dia pro Hilário. O Hilário, o nosso Lili e o Ivan estão ligadinhos com a gente também, curtindo a nossa programação. Obrigado pela companhia, obrigado pela audiência. Vou mandar um bom dia também. Vou mandar um dia também lá pro Duílio, Duílio Galete e a Dona Dorema, nos acompanhando também. Aquele abraço muito especial. Muito obrigado por esta companhia maravilhosa.

6:58. Vamos ouvir aí Luz Acesa, Claudio Matheus. Ouvimos também O Amor é Verdade. Também ouvimos Breno Reis e Michael Viola, Paraguaia Linda. Fechou aí mais uma programação do Terra Sertaneja. Aí vamos agradecendo então aí a nossa a moçada, né? Todos aí que estão apoiando a programação do Terra Sertaneja. 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Estamos ao final de mais uma edição do programa Terra Sertaneja, desta quarta-feira, deste dia 2 de setembro.

0: Saúde.
1: Muito obrigado a você que participou, que mandou mensagens. Muito obrigado por esta maravilhosa companhia de todas as manhãs. E eu espero você amanhã, a partir das 5 da manhã, com mais uma edição do Terra Sertaneja pra você. Que você tenha uma ótima, excelente, abençoada quarta-feira. A partir das 5 da manhã, amanhã, estamos juntos de novo. Aquele abraço. Tchau, tchau.

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1: 7 horas e 5 minutos.

0: dia, bom dia! Estamos chegando nessa manhã de quarta-feira, dia 2 de setembro. Bom dia, bom dia! Bom dia pra você que está acordando agora. E já sintonizou aqui pra ouvir, né, as músicas boas. E a se animar conosco nessa manhã de quarta-feira, né? Metade da semana já. Receba o meu bom dia da Sara Cristina.
1: E do pastor Antônio, Deus abençoe a todos vocês, ouvintes, todos desta cidade.
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0: E para você que sintonizou agora, você está na 104,9 Interativa FM de Laguna Carapã. Bom dia para você dos sítios, das chácaras, das fazendas. Estão sempre ligadinhos na nossa programação.
1: Também, né?
0: É, eu ia falar agora. Bom dia pra vocês aí da cidade que já estão no comércio, trabalhando, né? Bom dia pra vocês. Bom dia pras minhas amigas, bom dia pros meus amigos, pros meus conhecidos e as conhecidas do dia.
1: Bom dia pra quem tá trabalhando, pra quem tá acordando, indo pro batente logo cedo, né? Os homens que mais trabalham, né?
0: Não aqui, hein? Acho que não, hein?
2: Bom dia.
3: Bom dia.
2: Bom dia.
1: Das mulheres fica dormindo.
0: Ah, fica não. Só que não. Essa é uma coisa que eu vou discutir daqui a pouquinho, esse assunto. Peraí.
2: Pessoa que planta.
1: De qualquer cidade. 5 horas da manhã você vê mais homem andando pra rua indo pro trabalho do que mulher.
2: Bom dia.
3: Bom dia.
2: Bom dia pro sol da manhã. Bom dia pro sol.
1: Brincadeiras à parte, né? Mas é um geral, né? Hoje tá bem dividido, né? As mulheres hoje estão muito capacitadas, muito abençoada, eu diria, né? Direitos iguais, estão na luta também, né? É tudo brincadeira, viu? Vocês, mulheres, para falar a verdade, têm mais capacidade, mais zelo, alguns serviços, tem que ser para a mulher, né? Porque o homem é
0: muito desastrado.
1: É muito desastrado.
0: E vamos começar a nossa manhã, né? Com a oração ao Senhor, agradecendo pelo dia.

Maravilhoso e eterno Deus, Deus de Abraão, Isaac, Jacó, nosso Deus. Ô Pai amado, Tu, Senhor, que abriu o mar para o Teu povo passar, derrubou as muralhas de Jericó, Senhor, para o Teu povo vencer a batalha, Senhor. Pai, Filho, Espírito Santo, Tu que fez os céus e a terra com simples haja. Neste exato momento estamos aqui, Senhor, pedindo pelo Senhor, pelo povo, pelos ouvintes desta cidade, Senhor, desta rádio, pelo povo de Laguna Carapã, pelo povo, meu Deus, do Mato Grosso do Sul, que é uma bênção, uma maravilha este estado, Senhor, pelo nosso Brasil, nosso país, por todo mundo, Senhor, que as bênçãos do Senhor seja para com todos. Tu conheces as necessidades, problemas, dificuldades de cada um. E neste momento é o desejo do nosso coração, Pai, Filho e Espírito Santo, que venha abençoar o teu povo. Em nome de Jesus. Amém.

0: Benção do cansaço que eu tô hoje, mas tá tudo bem, graças a Deus.
1: Isso aqui.
0: Nós amanhecemos, né? Respiramos, estamos firme e forte aqui pra mais um dia. Então tá tudo ótimo. Pra quem vai falar das coisas ruins? Nunca, né? E você, minha querida, como você está? Tá tudo bem com você? Também quero dar o meu bom dia pra Rose, Rose Dalmazo. Bom dia, meu amor. Ela diz, bom dia, Sara.
2: Tá bom!
0: Ontem não teve, né? Não teve luz, não teve como a gente fazer o nosso programa. Mas tá bom. Como eu sempre falo todos os dias, nós estaremos aqui amanhã, se Deus quiser. Porque o amanhã pertence a Deus, né?
1: Beijo na boca.
0: De que ele não quer, minha filha, ele manda uma chuva com um raio, acaba a luz, acaba

0: Hoje, quarta-feira. Quarta-feira. Quem se comemora na quarta-feira, hein? Vamos olhar aqui. Vou falar nisso, lá fora tá um tempinho maravilhoso, né? E ela... Aquela serraçãozinha nublada. Ô, oh, coisa boa. Não tá nem frio e nem quente. Que coisa maravilhosa. Não para, sanfoneiro.
1: Que isso aqui tá bom demais.
0: Nem dá vontade de levantar da cama, né? Hoje, dia 2 de setembro, é comemorado o dia do repórter fotográfico. É aquele que homenageia o profissional da imagem que registra fotos e conta histórias por meio de fotografia.

0: é dia do florista, que celebra profissionais que cultiva, arranja e vende flores. Meu esposo amado é florista.
1: Curso de floricultura, de jardim, jardinagem. Tenho curso de flores, sim. Já sei dizer que eu ia mexer com orquídea uma vez e eu descobri que a orquídea leva 10 a 12 anos para você começar a comercializar.
0: Não.
1: Desanimei na hora.
0: Mas eu acho muito bonita as pessoas que cultivam flores. Nós fomos, sim, né, amor? No, acho que é Olímpia, né?
1: Olambra.
0: Olambra, gente, a coisa mais linda do mundo. Você ir num lugar onde só tem flores de tudo quanto é tipo.
1: Você se
0: só
1: perde, volta. É fazenda, mais fazenda de flores.
0: É, fazenda de flores. É, a plantação dele é de flores e rosas, né? Coisa mais linda do mundo.
1: O dia inteiro a gente não andou na metade do...
0: Foi. Olimbra, né?
1: Olambra.
0: Olambra, lá em São Paulo. É muito lindo, gente. E também começamos a campanha, né, do mês de setembro, que é o Setembro Amarelo, que é a prevenção ao suicídio. E a do Setembro Verde, que é incentivo à doação de órgãos. Eu não posso doar meus órgãos. Depois eu conto pra vocês.

0: precisar de uma doação também tá lascada, né?
1: É, não posso. Não posso doar e não posso receber. Mas já já eu conto pra vocês o porquê. Deixar vocês um pouquinho na curiosidade. Quando sai a
0: Doralice. Massara é uma benção, só da existência dela já é uma benção, muito grande.
1: É um milagre de Deus, né?
0: É,
1: um milagre de Deus.
0: Milagre. Isso pode se considerar um verdadeiro milagre. Vai todo mundo pra
1: sala. E o nosso telefone também já está liberadinho pra você. Manda pra mim o seu bom dia. De nota. 9997-1049. 9997-1049. Mas como a Mercedes, como a Rose mandou pra mim, bom dia cedinho, olha que maravilha.

É muito bom isso, isso enche o nosso coração de alegria. E também elas já estão participando do sorteio, é claro, né? De sexta-feira. Se não chover, não cair a luz e Jesus não voltar, nós vamos fazer o sorteio sexta-feira.

música boa pra vocês. 7:19. Ana Castela, participação de Lourenço e Lourival. Franguinho na panela. 7:19. Canto.

0: Quero mandar meu bom dia pra Dona Eva. Ela diz: bom dia, Sara, que Deus abençoe o seu programa. Amém, minha querida. Deus abençoe a senhora também, com muita alegria, paz e saúde. E o nosso querido Marcos, baterista também, né? Vamos ouvir o que ele fala aqui pra nós. Bora. Vamos lá, o computador tá meio lento, tá mais lento que eu, hein?
1: Que é o Marcos, baterista. Toca aquela pra nós do Fuscão Preto. Ofereço pra todos de Laguna, Carapã. Tô aqui em Jardim, mas eu tô aqui ouvindo aqui pelo celular. Deus abençoe.
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0: Bom dia, Marcos, que Deus abençoe seu dia grandemente, viu?
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0: Tá em Jardim, né? Ouvindo nós pelo aplicativo. Que coisa boa, hein?
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0: Que seu dia seja maravilhoso e muito abençoado, viu, meu?

por isso que o Marcos sumiu, né? Ele tá lá em Jardim. É longe, hein? É longe.

0: Nada dura. Vamos ao nosso apoio comercial e já já estaremos de volta. Fica ligadinho, hein?
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0: 7:35.
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0: Que se comemora o dia de hoje, o dia do repórter fotográfico, dia do florista e campanha do mês, né? Começou outra campanha do mês, que é o Setembro Amarelo e Setembro Verde. Setembro Amarelo é a prevenção ao suicídio e Setembro Verde é a incentiva à doação de

O mês de setembro amarelo é marcado por fortes campanhas de conscientização social e de saúde no Brasil. Embora setembro amarelo e o setembro verde ocorram paralelamente, eles possuem propósito e origens completamente distintos. O Setembro Amarelo, valorização da vida e prevenção do suicídio, né? Criado em 2015 pela Associação Brasileira de e Origens Completamente Distintos. O Setembro Amarelo, valorização da vida e prevenção do suicídio, né? Criado em 2015 pela Associação Brasileira de Psiquiatria, em parceria com o Conselho Federal de Medicina. Essa é a maior campanha de combate ao estigma da saúde mental no país. O objetivo principal é romper o tabu em torno do suicídio, conscientizar

da população sobre os transtornos mentais, como depressão e ansiedade, e mostrar que falar sobre o assunto é fundamental para salvar vidas. Esse mês vamos estar trazendo, né, algumas psicólogas aqui, psicoterapeutas, para estar falando sobre esse assunto. O foco se identifica ao redor do dia 10 de setembro, né? Instituído como o Dia Mundial de Prevenção ao Suicídio. Só não é bom semana que vem. Você diz que vai embora. E como buscar ajuda? O Centro de Valorização da Vida, CVV, oferece apoio emocional gratuito, confidencial e disponível 24 horas por dia por meio do telefone 188 ou chat online e e-mail. Estar falando sobre isso durante essa semana também, viu? Parabéns para você que está fazendo aniversário hoje, dia 2 de setembro. Feliz aniversário. Hoje é seu dia. Não, não vou cantar, não. Deixa ele cantar. Senão acaba com o aniversário dos outros. Meus parabéns, feliz aniversário pra você que faz aniversário hoje. Muita saúde, paz, alegria. Muitos presentes também, né? Que a gente gosta de ganhar presente, né? Vamos falar a verdade. Feliz aniversário. Que seu dia seja abençoado, viu? Receba a bênção em nome de Jesus para o seu dia. Pode comer hoje, pode comer bolo, viu? Receba também os parabéns e o carinho de todos os amigos e familiares. Feliz aniversário! E pra você que está fazendo aniversário hoje, essa é boa, e Nego Bom Não Se Mistura! 7 horas 39 minutinhos.

0: 7h43. Nosso telefone está liberadinho e também através da nossa live, né? Quero mandar meu alô aqui pra dona Yolanda, Yolanda Nascimento. Bom dia, meu amor! Ela tá participando através da nossa live no Facebook Interativa Laguna Carapã. Bom dia pra você, dona Yolanda. Que Deus abençoe grandemente o seu dia, que seja abençoado. E você pode estar participando também através do nosso WhatsApp 9997-1049. Manda pra mim seu alô, seu bom dia. Pode participar através, né, do nosso aplicativo também, né? Que nem o Marcos Baterista, né? Participando do nosso aplicativo. Sabe seu potencial. 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Não sei quanto tempo mais vou suportar. 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Pode saber, já
1: pensei. Mas será que o Marcos Baterista foi morar? Que cidade que ele foi?
0: Jardim.
1: Jardim? Tá, passeio. E aí, Marcos? Tá, passeio? Vai voltar quando?

0: mas é trabalho, né?
1: Acho que é trabalho, né? Às vezes. Tá tão difícil arrumar trabalho aqui na Laguna também, né? É muito difícil. Só arruma trabalho pra mulher aqui. As mulheres aqui, ó, tem mulher aqui que tem 3 serviços.
0: As mulheres são mais competentes, os homens que não gostam de trabalhar.
1: Eu não vou nem falar nada. Sempre tem aquela pessoa especial. É que os homens são mais exigentes, né? Sabe seu potencial. Eles falam, eu não quero trabalhar nisso. Eu não quero trabalhar. Eu fiquei legal. Tô morrendo de vontade
0: de te agarrar. Eu acho que é uma defasagem aí em termos de grana, viu? Porque também não pode trabalhar a troca de qualquer coisa.
1: É verdade. Né? O pessoal paga muito pouco aqui na
0: saber o que vai. Eu tava falando esses dias, uma diária de 50, 60, 80 reais para um homem. É melhor
1: que tem casa.
0: Atrás do Bolsa Família mesmo.
1: Homem não recebe Bolsa Família.

0: arruma funcionário. E o cabra disse que não tinha, não arrumava funcionário, mas quanto você paga por dia? É, 60. Tem que levar marmita ainda, misericórdia, não paga marmita.
1: 60 reais ainda levar comida ainda.
0: Vergonha na cara também, né? Esses empresários, né? Pelo amor de Deus, né? Não é empresário, é contratar escravizário, né?
1: Escravizário.
0: É. Escravizar os coitados e dá pão e água, então é pronto, né?
1: E o interessante é que é só pra homem que falam assim, né? Porque as mulheres, elas vão, elas ganham uma diária boa. 150 de diária.
0: O camarada fala pra um homem, 50 reais uma diária, dá vontade de mandar ele enfiar 50 reais naquele lugar, né?
1: Ô, meu Deus.
0: É absurdo, né?
1: É verdade, viu?
0: Um homem trabalhar, toca de 50 reais um dia inteiro de serviço.
1: É muito pouco, né, gente?
0: Eu falei pro abençoado, mas e aí, você dá a marmita pro povo? A comida? Não, tem que levar marmita. Falei pra ele, falou, não vou mandar você tomar naquele lugar, como é que você liga o negócio?
2: Não te vou, perdi a memória, não sei.
1: Bom dia pra Ruthinha, bom dia, Ruth. Bom dia, Sara, bom dia, meu amor. Você tem um ótimo dia abençoado na presença do Senhor.

0: vergonha.
1: E falando sobre negócio de salário, né? De receber. A palavra de Deus diz que digno é o trabalhador do seu salário. Se você não se valorizar e for trabalhar por qualquer coisa, também não dá, né? Tem que ter uma coisa que pelo menos valorize.
2: Eu tava brincando aqui, negócio de pão e água, mas lá no Egito o povo trabalhava troco da comida, né? Pão e água, mas eles recebiam pão.
1: Pelo menos talvez seria um pão bonzinho.
2: Eu pago, né? 50, 60 reais uma diária. Né? Tem que enforcar um camarada desse. Guilhotina.
1: Guilhotina de morte.
3: 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Hoje a casa tá cheia. Hoje eu não vou mal.
1: Essa é muito pouco.
3: Todo lado nunca vi coisa.
2: Tinha vez que eu pagava 200 reais a diária pro camarada ir trabalhar. Tá certo que é roça. Mas ele também não era escravo, ele trabalhava à vontade, 2 horas de almoço. E muitas das vezes você tinha que pagar os cabrabão adiantado. É sério, eu cansei de pagar adiantado e depois esperar o camarada beber pinga uma semana para depois ele
1: voltar para trabalhar.
2: Voltar a trabalhar, é sério.
3: Mulher bonita pra nossa festa animar. Rio Grande do Norte, Piauí e o Ceará. Só mandou mulher bonita pra nossa festa animar.
1: Aqui as mulheres são bem animadas, viu? Elas vendem bolo de pote, vendem doce, vendem salgado. Aí depois elas vão trabalhar e faz faxina e trabalha no comércio. Aí de noite ainda tem que limpar a casa, lavar roupa, arrumar as crianças.
3: A casa tá cheia.
2: É isso aí, mulherada. Trabalhe, não deixe seu marido trabalhar por 50, 60 reais a diária, não. A melhor está de comer, ele fica em casa, limpando a casa pra você.
3: Eu nunca vi coisa aí.
2: Pra você, varrendo terreiro.
1: Eu não acredito que você tá falando isso.
2: De casa. Mas se você falar, vai se matar de trabalhar 50, se é pelo menos de noite ele tá descansado, disponível. Você
1: meu
2: pode
1: Deus, eu não acredito.
2: Do que?
3: Mulher do Pará.
2: 50, 60 reais uma diária.
1: Eu não acredito que eu tô vendo isso.
3: Mulher do Amazonas, do Acre, do Mato Grosso, de Rondônia e de Brasília, coisa linda aqui da gosto.
2: Meu marido vai ficar em casa bebendo pinga, né? E também não, né?
1: Dormindo.
2: Com as pernas erguidas.
3: Aqui da gosto. Hoje a casa tá cheia. Hoje eu não vou mal. Tem mulher de todo lado, nunca vi coisa igual. Hoje
2: a casa, né?
1: Aí o quê?
2: Tem que expulsar
1: aí
2: de casa.
1: Aí sim. Ficar ele só limpando cozinha e lavando roupa.
3: Hoje a casa.

0: coisa igual.
1: Mas como ele falou, né? Pra sair por aí pra ganhar R$60 por dia, é melhor ficar em casa mesmo. É isso aí, 7 horas e 51 minutos. Estamos aqui no momento e... DR.
2: Eu vou deixar.
3: Assim, não, passarista pra seleção maligna. Mas eu sou contra. O camarada que fala pra mim que paga R$60 pra um funcionário por dia, eu falo, você é um pão duro, mão de vaca e um aproveitador. Porque, olha, e tem gente que merece ganhar 150, R$200.
1: Sim, pelo trabalho, pelo esforço, né? Verdade. A gente sabe, tem bastante gente que gosta, que são dedicados, mas valores assim, realmente...
3: Você vai porque você vê Eu não sou...
1: Vai porque precisa chegar.
3: Eu sempre tive comércio. Você vai comprar um negócio ou vender, tem coisa que você vê que a pessoa está ganhando 1000% em cima, 2000% em cima do negócio. E aí ele... R$60 uma diária de serviço, R$50, aí caçar um pouquinho, né?
1: É verdade.
3: Bom, de fato, bom tudo. E quem se acha nessa situação está servindo para você. Viu? Você faz isso, paga...

0: Deus mandou tirar 2 milhões e pouco de pessoas do Egito para não deixar na escravidão. Está faltando Jesus vir aqui e mandar o mar em cima desse povo escravizador.
1: Não, não, mar, porque... não, misericórdia.
0: Não, porque é uma coisa de louco. Mas é o mar até a laguna. Não tem mar aqui. Deus traz o mar até a laguna.

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nosso telefone já está liberadinho pra você. 9997-1049. Outra vez no nosso Facebook, né? Nossa live. 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
0: Vamos falar aí, meu bem.
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3: Engraçadinha, você falar que ouviu o pastor Antônio falar na rádio, tem um descontinho.

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1: Essa daqui vai pra Mercedes e logo, logo, já depois dessa música, vamos estar entrando naquele momento especial, tá bom? Amor sem limite.
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3: Ficou apaixonado, né, aí, né?
1: É verdade. Vamos parar de discutir de relação e vamos ficar apaixonados.
2: Passa tudo, passa...
1: É melhor, né? Mais vantagem.
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3: permanece. Salário em Rita, os lagunenses aqui, porque tá difícil.

0: também aqui para Tânia Martinez da Valos, ela tá mandando um bom dia para mim. Bom dia, meu amor, através da nossa live, né? Olha que lindo, que legal. Que Deus abençoe você, Tânia. Grandemente, que sua semana seja abençoada.
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0: E o nosso telefone está liberadinho, 9997-1049, para você mandar para mim o seu bom dia, mandar seu alô.

seja, Senhor, de mim, nesta hora aqui da oração, na hora da pregação da palavra, Pai, mas que seja do Senhor a palavra, que seja do Senhor a vontade, que seja do Senhor todas as coisas, Pai. Pois Tu conhece o coração de quem vai ouvir esta palavra, necessidades, problemas, dificuldade. E neste momento, Deus de Abraão, Isaac e Jacó, nosso Deus, Deus que abriu o mar, Deus que construiu todas as coisas com simples haja. Nós pedimos, Senhor, do nosso coração, que o Senhor haja na vida das pessoas que estão necessitadas, Pai. E haja também, Senhor, na vida desses empresários, faraó desta cidade, Senhor. E na vida das pessoas que dependem desses 50, 60 reais, meu Deus. O Senhor tenha misericórdia deles para eles aguentar o tranco. Pai, Filho e Espírito Santo, abençoe em nome de Jesus. Não a gente ri, gente, mas o Senhor me perdoe, mas como o Senhor livrou o povo do Egito, né? Então eu sei que Deus também, né, não se compadeceu de Faraó, enviou ainda o mar lá para destruir aquela nação miserável, né? Então não estamos pedindo para destruir ninguém aqui, mas que põe um coração bom na vida desse povo e abençoe o povo de Laguna Carapã, que merece, um povo trabalhador, um povo lutador com a vida, a cidade linda e maravilhosa, né? E esses faraó aí que pensam melhor, né? Na possibilidade de abençoar o seu povo que trabalha com eles, né? É tão bom quando se chegava, eu chegava e pagava lá 150, 200 reais a diária, a semana do camarada, ele ficava tão agradecido, né? E saía satisfeito, tinha vontade de voltar a trabalhar para você a hora que você precisasse, sabia que você estava ali, colaborava com ele, né? Então, isso faz parte, você cria um vínculo, uma amizade. Depois você sai do serviço, pagando uma miséria. O camarada sai rogando praga, não sei até, aí você nunca vai para frente também. Pragueja, porque ele tá certo, Deus abençoa ele. De uma certa forma, ele pragueja você. Você fica amaldiçoado por ser mão de vaca, avarento, né? Um faraó da vida. Mas vamos à palavra, que é o que interessa.

Jesus fala sobre permanecer vigilante. Permanecer vigilante, né? Mas está aqui em Marcos, né? Marcos 13, do 1 ao 30 e... do 32 ao 36, 37, né? São apenas 6 versículos, vamos estar lendo rápido aqui e fazendo uma menção do esboço e uma menção já dos comentários, né, para finalização. Mateus, então, do 32 ao 37. Mas daquele dia, Marcos 13, 32 e 37. Mas naquele dia e hora ninguém sabe, nem os anjos, nem daquele dia e hora ninguém sabe, já que estão no céu, nem o Filho, senão o Pai. Olhai, vigiai e orai, porque não sabeis quando chegará o tempo. Como se um homem, partindo para fora da terra, deixasse a sua casa, desse

só naquele dia, né? Ele está falando a todos, foi para aquele dia e para todo sempre, né? E para todo mundo, né? Naquela época, o mundo parecia indestrutível e permanente, atualmente muitas pessoas, homens, temem a destruição do planeta pela guerra nuclear. Entretanto, Jesus nos disse: mesmo que a terra desapareça, a verdade de suas palavras nunca mudará, nem será revogada. Deus e suas palavras são a fonte da unsa estabilidade, única estabilidade neste mundo instável. Como as pessoas podem ser tão míopes a ponto de gastar todo o seu tempo e sua energia aprendendo sobre esse mundo passageiro e acumulando riqueza enquanto negligencia a Bíblia e sua eterna verdade? O que é acumular riqueza? Nós vamos levar alguma coisa? Nem a roupa que vestimos, sapato que calçamos, nós não levamos. É o que escolhe e põe em nós. Então não adianta ficar se achando: ah, mas meus filhos, a maior riqueza que você dá para os seus filhos é o estudo, é a sabedoria. Se você dá mordomia para ele, você morreu, ele vende tudo e gasta tudo, e você trabalhou feito um condenado, aí você foi escravo do dinheiro. E sabe o que aconteceu? Você ainda vai para o inferno. Porque a Bíblia fala que o rico avarento, o rico sem noção, o rico que pensa só nas coisas deste mundo, não herdará o reino do céu. É mais fácil um camelo para passar para o fundo de uma agulha do que um rico se salvar. Então, não estou falando que todo rico vai para o inferno. Jó era rico, foi para o céu. Moisés era rico, foi para o céu. Davi era rico, foi para o céu. Salomão era rico, foi para o céu. Abraão era rico, foi para o céu. Então, não estou dizendo que você, mas é um exemplo de vida. Mas aqueles, quantos ricos e milionários, que o mundo era praticamente, é lógico, menos gente, mas era mesmo as condições de hoje. Lógico que não tinha a sabedoria, não tinha a informática, não tinha a ciência que tem hoje, né? A tecnologia. Mas era as mesmas coisas e o Deus é o mesmo. Então, não vai mudar nada. É por isso que Deus fala: é mais fácil um camelo passar para o fundo de uma agulha do que um rico se salvar, porque tem amor às coisas deste mundo. E aí é que eu estava falando aqui, né? Dos avarentos que paga 50, 60 reais para um coitado, né? Escravizando, né? Tá um faraó da vida. E é verdade, eu estou falando que está dentro da Bíblia, gente. Eu não estou falando coisa que você... Não, eu estou falando a sabedoria que está dentro da Bíblia. Quando Jesus disse que nem ele sabia data, fim, afirmou a humanidade: o Pai conhece esse momento. Jesus e o Pai são Deus. Mas quando Jesus encarnou e voluntariamente desistiu do uso ilimitado de seus atributos divinos, a face destes versículos não recai sobre a falta de conhecimento de Jesus, mas sobre a falta de que ninguém recebeu tal informação. Esse é um segredo do Pai a ser revelado quando for de sua vontade. Não é possível predizer pela escritura, pela ciência ou dia exato a volta de Jesus. Aqui Jesus ensinou que a humanidade prepara-se para isso. Não é necessário calcular a data. Então Jesus vai naquele dia, vai vir naquele dia que ninguém vai estar esperando. Talvez seja uma data de carnaval, talvez seja uma data de Copa do Mundo, de época, talvez seja uma data de final de ano, de Natal, de final de ano, né? Talvez seja uma data aí que você mais preza, que você mais festeja, que você mais... Mas eu vou dizer uma coisa, gente, se vir numa data de carnaval, olha, vou dizer que a metade das igrejas, mais da metade, não vai pro céu, não, né? Se vir numa data de final de ano, de ano novo, Natal ou Copa do Mundo, então ninguém, a maioria não vai para o céu. Tem pastores que não vai para o céu. Nós estávamos em Camboriú, não vou citar o nome, né? De longe, mas não vou citar o nome. E um pastor da nossa igreja, que era o chefe da excursão, e estava o pastor presidente do campo, de frente do meu apartamento, né? E nós prontos para ir numa praia lá, praia, já me lembro o nome. Nós estávamos prontos, ia atravessar de teleférico e tinha um. E estava marcado horário e estava jogando Corinthians. E o quarto.

do pastor presidente do campo do Ribeirão Preto, pastor Jairo. Na época ele não era presidente, ele era filho do pastor Santana. Agora ele é o presidente do campo. Ele falou que atrasou nós uma meia hora e nós escutando, descemos todos no sanguão do hotel, escutando o barulho do futebol lá e tal, no quarto, os meninos dele. Aí ele desceu só ele, atrasou toda a excursão. Aí o pastor, que hoje é o pastor presidente do campo, do pastor Santana, do José Antônio Santana, de Ribeirão Preto, tem dois Belém lá, né? Aí ele... inclusive é o grande templo, né, hoje. Aí ele olhou assim, o pastor presidente falou: nós estava esperando você e seus filhos assistir o jogo. Então, ele vermelhou, não sabia onde pôr. Ele era o chefe, atrasou todo mundo, né? E não podia ir sem ele, né? Então, eu digo para vocês: tem muitos pastores que não vão. Se vir num final de campeonato, é um final de campeonato simples, Corinthians, mas não sei o que lá. Ele era corintiano. Então, gente, você gostar não é pecado, você gostar de futebol. Não sou contra, eu também gosto. Mas atrasar uma excursão por causa de futebol, ele que marcou o horário, entendeu? Então, nós temos que ser vigilante. Não é necessário meses para a preparação de um casamento, para um nascimento, para uma criança, ou uma mudança da galeria ou compra de uma casa. Será que você dá mesma importância à preparação para a volta de Cristo? Eventos mais importantes da sua vida, o resultado durará por toda a eternidade. Não ouse adiar os preparativos, porque você não sabe quando ocorrerá a maneira de preparar-se para a volta de Jesus. Estudar a palavra de Deus é viver diariamente de acordo com as suas instruções. Somente assim você estará pronto. Então nós temos que estar pronto. Não é só estudar a palavra de Deus, orar e vigiar, né? Quando ele fala aqui de vigiar, né, que tem que vigiar a casa, vigiar a família, é para você, não é você ficar lá com uma espingarda, um estilingue, um arco e flecha, uma lança, um facão, vigiando. É você orar, é você se consagrar. Você que é obreiro, você que é pastor, você que é uma pessoa de Deus, chamada de Deus, né? Vamos ser realmente pastor e não faraó. Vamos ser realmente pastor, né? E não é um vigilante. Hoje nós não precisamos de espada, não precisamos de arco e flecha, não precisamos de lança, não precisamos de nada, né? E hoje nós precisamos estar em comunhão, estar ali na unção, estar na graça, no espírito, né? Isso é a vigilância que Deus está pedindo para nós. Todo capítulo 13 de Marcos, dedicado a ensinar-nos viver enquanto esperamos a volta de Cristo, não devemos nos deixar levar por afirmações confusa ou interpretações especulativas sobre o que acontecerá naquele dia. Não devemos ter medo de falar aos outros a respeito de Cristo. Meu Deus, oh Jesus amado. O que eu falei aqui? Nós temos que ter, muitas das vezes, eu sinto que às vezes eu tenho a boca meio pesada, viu? Tipo Isaías, viu? O que tiver que falar, eu falo mesmo, né? Mas o que eu quero falar aqui, eu quero voltar de novo aqui em época de Copa do Mundo, em época de Carnaval, em época de futebol, em época de Natal, Ano Novo, né? Que muitos se dispersam, né? Por aí. E se vir na época da política? E se vir na época da política? Nós temos 5, 6 situações aí que se Jesus vir, mais da metade dos crentes fica, inclusive pastores, viu? Inclusive, olha, eu pastorei a igreja 7 para 8 anos, gente. Eu nunca deixei um político pegar o microfone na igreja que Deus colocou nas minhas mãos. Eu nunca deixei. Ontem eu estava comentando isso com a Mansara. Eu nunca fui lá e fiz propaganda de um político para o povo da igreja. Eu falava assim, e tem 7 políticos que passou pela minha cidade. Os 7 era amizade e ia de tomar café dentro da minha casa. Mas eles chegavam no culto, até às vezes estava até o pastor presidente no culto. E eles tinham uma mesinha, 2 mesas, 5, 6 cadeiras lá embaixo, no púlpito, no canto, assim tinha. E era água, servia até cafezinho para eles ali, os obreiros. Mas lá do púlpito, eu simplesmente apresentava todo mundo e falava: olha, gente, aqui está fulano de tal, candidato a tal, fulano de tal, candidato a tal, fulano de tal. Ia todos os candidatos. Ao total dava mais de 100 candidatos na cidade, entre vereadores e prefeito e tal. Mas eles não iam, lógico, de uma vez só, era controlado, né?

aqui tá falando tal, falando tal, falando tal, falando tal, tal, tal, tal, tal, tal. Mas você escolha, vote consciente, escolha, porque tem muitos políticos corruptos, então escolha aquele que... A gente não pode ficar incentivando o crente, aí se a gente escolher o candidato errado, vai fazer os outros, todos os crentes, pecar também, porque eles vão, a maioria vai atrás. Então, eu não fazia isso, nunca fiz, e não faço. Se um político depender de mim para falar dentro de uma igreja da política dele, ele vai perder, quebrar a cara se eu estiver dirigindo uma igreja um dia. Não é a minha intenção. Só se a vontade de Deus for... Não é a minha intenção voltar a dirigir uma igreja. Minha intenção é fazer o que eu faço, pregar e tal, ser convidado, como eu fui lá pelos irmãos da... Como é que chama a igreja lá? Avivamento Jerusalém, dar um ensino. A gente fez 10 dias de um trabalho abençoado de um seminário, né? Sobre vários seminários, mas esse que eu vou dar é sobre o dízimo. Quem não tiver entendimento de dízimo, de qualquer igreja, qualquer religião, que quiser ir lá assistir, essa, é um ensinamento que vai ser duas quarta-feiras. Vá lá para você ter uma noção, se você não tem. Vai abranger mais de 200 versículos bíblicos, jogando na Bíblia para você entender o dever do dízimo, o qual é o dever e qual não é, para onde você vai, se você for dizimista, para onde você não vai. E... para você entender também, tem gente que ele não sabe, às vezes ele critica o dízimo sem saber o porquê, né? Da onde surgiu, como surgiu, porquê dar o dízimo. Então é sobre isso que a gente vai estar ali dando uma pequena, né? Um pouquinho que a gente aprendeu pela graça de Deus, né? E a gente vai estar compartilhando, porque Deus, né? Nós somos os talentos, se nós enterrar o nosso talento, né? Então, como a gente foi convidado, é convidado, e qualquer outra igreja que se um dia sentir de dar um ensinamento de dízimo aí, convidar a gente que não seja um dia de culto da nossa igreja, a gente está disposto a ir, porque é talento, é sabedoria, e estamos dispostos a dividir com vocês, viu? Então, não só ali avivamento, né? A gente foi convidado ali, Deus deu essa graça, e a gente não desperdiçou a oportunidade de estar desenterrando nossos talentos, né? Então, é só por isso. E que Deus abençoe ali a pastora Mara, o pastor Marcelo, né, que são pessoal abençoado, né? Deus abençoe grandemente. Então, voltando aqui à palavra, né? Nós, naquele dia e hora, ninguém vai saber, nem os anjos que estão no céu e nem o Filho, senão o Pai. Olhai, vigiai, orai, por sabeis quando chegará o tempo. Então, é o que eu estava falando aqui, gente. Nós temos que ser vigilantes nessa hora. E às vezes nós ficamos numa torcida... Sabe que eu admiro muito o deputado federal, que eu fui até secretário dele na parte lá na minha cidade, que fui presidente do partido dele lá. E se você chega lá na igreja, ele serve, quantas vezes, umas 15, 20 vezes eu almocei aqui direto lá em Campinas, ele serve o prato para todo mundo, de 15, 20 pessoas que está lá, que lá é uma faculdade de teologia na igreja muito grande, né? Então tem o saguão, lugar da alimentação, ele serve os pratos para todo mundo. Enquanto o último não se servir, ele não vai se servir. E na igreja dele, ele não fala em política. Ele vai nas igrejas, ele não se fala, eu sou candidato tal, isso, isso. Ele vai, se apresenta só como pastor, prega a palavra, e ele não comenta em política. Às vezes tem algum pastor puxa saco lá que fala, Paulo Freire, quem é candidato tal, papapá, entendeu? Sempre tem isso, né, os garrateta lá, né? Mas infelizmente tem em todo lugar. E ele tem o prazer, sabe, de estar nas igrejas, ele tem o prazer de falar da palavra de Deus. É lógico, tem que se apresentar, né? Mas nos lugares de reuniões, nos lugares de política, na igreja, ele não fala em política. Pensa no homem sério, pensa no homem abençoado. Já a irmã Marta já é mais assim, ela dá aquelas, mas de leve também, ela não se espana muito, não. Então, o que que eu quero dizer? E como se um homem partindo para fora da terra deixasse sua casa, dessas autoridades aos seus servos e cada um a sua obra, e mandasse aos porteiros que vigiasse. Vigiai, pois, porque não sabeis quando virá, e o senhor da casa, se à tarde, se à meia-noite, se cantar do galo, se pela manhã. Então, gente, vamos vigiar, vamos orar, vamos levar a Deus mais a sério. Vamos, não leve aqui, eu falo mesmo, não leve aqui quem...

quem, se tem algum pastor político aí e tal, com politicagem, vamos fazer a obra de Deus com amor, com decência, com ordem, né? E deixe, fala para os membros, ó, vocês escolhem aí, consciente, que, né? Sejam conscientes e escolhem vocês, né? E vejam o que é bom, o que é ruim. Porque Deus não deu o livre-arbítrio? Por que que nós temos que forçar as pessoas a fazer as coisas? Se Deus deu o livre-arbítrio para ele, até a palavra não é forçada, nós temos que ensinar e não ficar lá forçando, vem para a igreja, vai lá pegar alguém na marra. Não. E por que que nós temos que forçar as pessoas a votar em quem às vezes a pessoa não quer votar? Né? Então vamos ser conscientes sobre isso. E eu falo aqui mais uma vez, cada um se conscientize, né? Se sensibilize, veja o que é bom para você, mas não faça isso por dinheiro. Se alguém te der dinheiro e te der uma cesta básica, vote contra. Vote no outro que não te deu nada. Porque aí você está sendo corrupto, você está aceitando a sonegação, você está se vendendo por uma miséria. Entendeu? Não negue, você está precisando daquela coisa, pegue. Mas não é pecado você não votar nele, não. Ah, eu fiz a prometi para fulano. Prometeu o quê? Ele é um corrupto. Ele está te comprando. Por que que você vai votar em quem está te comprando? Ele está te comprando, ele comprou mais 100, mais 200, mais 500. E aí? Você está fazendo parte da corrupção. Você vai para o inferno por causa de uma cesta básica. Você vai para o inferno por causa de 100 reais que você recebeu. Entendeu? Então seja você, seja a tua opinião própria. Amém? Amém, amém. Que Deus abençoe a todos. E vigie. E é o segredo da vigilância. É a oração, é estar constante nas coisas de Deus, é oração, e se você conseguir jejuar, jejue, e seja realmente um homem, uma pessoa, uma mulher, um jovem, uma criança, um adolescente, de Deus, amém? E não pense no seu pecado lá para trás, o que aconteceu, Deus está lá pronto a perdoar qualquer pecado, desde que o arrependimento venha do seu coração, tá bom? Que Deus abençoe a todos, em nome de Jesus, Pai, Filho e Espírito Santo, amém.

0: 8:36, vamos ao nosso apoio comercial e já já voltamos.
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0: 8h41. Quero mandar meu alô aqui pra dona Albaniza. Bom dia, meu amor. Ela disse assim: bom dia, Sara. Bom dia. E Antônio?
1: Bom dia pra dona Albaniza. Deus abençoe seu dia, dona Albaniza.
0: Ontem estava sem energia aqui, mas hoje já está normal. Graças a Deus, né, dona Albaniza? Ontem nós viemos aqui de manhã cedo.

0: gente já conhece Laguna, sabe como é que é, né?
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2: Tudo é perfeito, né? Tem o dia da caça, o dia do caçador. Tem o dia que a gente tem os dias bons e tem os dias maus, né? Então,
0: é,
2: tem
0: verdade.
2: Que saber relevar todas as coisas, conscientizando e levando em consideração, acerta ali, acerta aqui, no final tudo dá certo, tudo é abençoado.
0: É verdade.
1: Eu me amarrei, eu me amarrei, eu me amarrei.
2: Que vem para bem na vida das pessoas. Às vezes as pessoas recebem um mal e pragueja aquele mal que recebeu. E às vezes aquele mal que você recebeu está salvando a sua vida.
0: É verdade, livramento.
2: Livramento.
0: Bom dia, pessoal. Olha que, ó, que legal esse aqui, ó. O seu Laércio, Laércio Abreu, né? Vou ler aqui porque ele mandou pra nós. Bom dia, pessoal do Show da Manhã. Achei interessante a disposição do mestre Antônio. O que aconteceu com ele? Ele tá tão em alta com alegria nessa quarta-feira. Coisa boa de ver que alguém tão feliz assim. Que bom, pois... Se o programa já é um sucesso, com essa criatividade só tem a melhorar. Parabéns pra você. E se puder, toca a música Evidência com a dupla de Tãozinho e Chororó. Oferecemos para toda a galera que curte o programa e vocês que fazem parte do programa. Amém. Amém, seu Laércio. Que Deus abençoe o senhor grandemente, hein?

0: eu também agradeço aí, seu Lércio. É que as coisas, né, tem que ir mudando, né? A gente vai tá tomando tento de ir entendendo as coisas aqui, né? E a gente realmente tem uma hora que tem que tomar uma postura das coisas, né? Porque as coisas são tão difíceis para todo mundo, né, seu Lércio? Como eu enfrentei a vida, trabalhei, né, dos meus 30 anos em diante, adquiri um 20 e poucos anos, um sítio ali na região do Ribeirão Preto. Mas eu sempre viajei, trabalhei, então eu sei o que é os dois lados da situação, né? O trabalho e a administrar um trabalho, né? Então, assim, pela misericórdia de Deus, né, a gente conseguiu conscientizar essas duas coisas, mas a gente tem o sentimento tanto das pessoas que necessitam, né, do trabalho, e a gente tem um sentimento, né, aí o contrário de quem escraviza, né, o povo, né, aproveita da situação, né? Então a gente tem que expor essas coisas, né? É lógico que não vai resolver o problema, né, mas algumas coisas resolvem. E isso dá uma alegria na gente tão grande. E obrigado aí por ter gente como o senhor aí que pensa assim, né? Obrigado pelo agradecimento aí. Deus abençoe grandemente a sua vida.
1: Fala bem baixinho, seu desejo de mulher. 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
2: aqui tem outra aqui, ó. Bom dia, minha querida. Paz do Senhor Jesus, Deus abençoe. É a pastora Mari e o pastor Marcelo. Que Deus abençoe vocês também grandemente.
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2: Obrigado pela participação aí, hein, pastor?
1: 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Tô amarrado nessa paixão. 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
2: E o seu Laércio pediu Chitãozinho Chororó, Evidências, né? E vai ouvir.
0: E mais uma vez também aqui eu agradeço ao pastor Marcelo, à pastora Mara aí pela confiança, consideração, né, pelo convite. Hoje estaremos ali fazendo um trabalho abençoado sobre dízimos e oferta. Você que não tem um conhecimento, um grande conhecimento sobre isso, não deveria perder, seja da igreja que você for, se não for de igreja nenhuma, então, vai ali novamente a Nova Jerusalém, que você vai está se inteirando o que é preciso, por que tem que ser dizimista, qual a finalidade de ser dizimista, qual o caminho que leva quem é e quem não é dizimista. Você vai estar aprendendo tudo isso, da onde surgiu o dízimo, como surgiu, por que surgiu. Então, isso tudo é um aprendizado que você não vai se arrepender para o resto da sua vida. Você vai aprender, vai sair dali com o seu pensamento diferente, com a sua consciência limpa, e vai aprender tudo o que você quer saber, deseja saber sobre dízimos e oferta, por que existe nas igrejas. Mais uma vez, obrigado ao pastor Marcelo e à pastora Mara.
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1: Na rádio, ó, que o do pastor Antônio falar, vai ter um descontinho.

0: sexta-feira temos uma grande charada.
1: É, o sorteio de sexta.
0: Sorteio, quero ter o prazer de dar 100 reais pra você que ganhar. Mas vai ter que matar a charada, se não matar, não vai ganhar.
1: Eita, Claudete Aranda tá fazendo um cafezinho, hein, Claudete? Ah, olha só. Deu até água na boca aqui, hein, Claudete? Bom dia pra Claudete Aranda. 8 horas e 56 minutinhos. Tá na hora de nós ir embora, meu bem. E vamos estar aqui nos despedindo, porque chegou o finalzinho da nossa programação.
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1: Essa música é legal, hein? Quero agradecer a participação de cada um de vocês hoje.
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1: Muito obrigada, que seu dia seja maravilhoso. Amanhã nós estaremos de volta aqui, né? A partir das 7 da manhã, se não acabar a energia. Se Jesus não voltar. Aí nós estaremos aqui a partir das 7 horas da manhã, hein?

0: Então eu vou deixando aqui o meu abraço, meu alô e meu bom dia. Nos despedindo no dia de hoje, agradecendo a Deus por tudo.
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0: Recebo o meu abraço da Sara Cristina.
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2: E um abraço apertado do pastor Antônio. Que Deus abençoe grandemente a sua vida.
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0: A nossa vida, né?
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0: Vou colocar uma música bem bonita aqui pra finalizar. E vocês. Que vocês possam ter um dia abençoado.
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2: Maravilhoso, eterno Deus, desde já te agradecemos por este dia, por esse trabalho, Senhor, pelos nossos ouvintes, Pai. Seja do nosso coração, Pai, que o Senhor esteja abençoando a vida de cada um dos ouvintes, a todos desta cidade, meu Deus, que é uma maravilha. Pai, a todos, Pai, em nome de Jesus, deste estado do Mato Grosso do Sul, que é uma bênção, todo o nosso Brasil e do mundo, Pai, em nome de Jesus, que as bênçãos, Senhor, sejam com todos, para com todos. Amém, amém.

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5: Pai, do Filho e do Espírito Santo. Amém. Naquele tempo, Jesus saiu da sinagoga, entrou na casa de Simão. A sogra de Simão estava sofrendo com febre alta e pediram a Jesus em favor dela. Inclinando-se sobre ela, Jesus ameaçou a febre e a febre a deixou. Imediatamente, ela se levantou e começou a servi-los. Ao pôr do sol, todos os que tinham doentes atingidos por diversos males os levaram a Jesus. Jesus punha as mãos em cada um deles e os curava. De muitas pessoas também saíam demônios gritando: Tu és o Filho de Deus. Jesus os ameaçava e não os deixava falar, porque sabiam que ele era o Messias. Ao raiar do dia, Jesus saiu e foi para um lugar deserto. As multidões o procuravam, indo até ele. Tentavam impedi-lo de as deixar, mas Jesus disse: Eu devo anunciar a boa nova do reino de Deus também a outras cidades, porque para isso é que eu fui enviado. E pregava nas sinagogas da Judeia. Hoje, coloque-se na cena do Evangelho. Jesus saindo da sinagoga que fica a menos de 100 metros. Até menos. Lá em Cafarnaum e entra na casa de Pedro. A sogra de Pedro estava doente. E naquele momento, dizem a ele: ela está com febre, ela está doente. Jesus se inclina, toma nas mãos a sogra de Pedro e a cura. Jesus se inclina sobre a enfermidade, sobre a pessoa doente. Fique com essa imagem. Jesus que se inclina não só sobre ela, mas sobre nós. Se inclina para atender nosso pedido. Eu quero aqui destacar dois pontos. Um, que dizem a Jesus que há uma doente na casa. Então seja esta voz a dizer: Jesus, por intercessão de Nossa Senhora, eu tenho uma pessoa doente na minha família. Jesus, por intercessão de Nossa Senhora, eu peço, curai esta pessoa na sua enfermidade.
6: A investigação sobre o banco Master.
5: Jesus se inclina. É uma imagem

0: Eu vejo Jesus se inclinando nos hospitais, por intercessão de Nossa Senhora e a tantos que pedem, mãe, peça teu filho por mim. Jesus se inclinando numa enfermaria, Jesus se inclinando numa UTI, Jesus se inclinando em uma pessoa que está numa calçada devido ao vício do álcool, alguém que está largado devido ao vício das drogas. Jesus se inclina e cura. Você que está com dor, inclusive nem foi trabalhar hoje, está de licença. Os médicos não chegam ao diagnóstico. O Senhor se inclina sobre você. Nossa Senhora, peça a Jesus. O texto diz que Jesus impunha as mãos em cada um deles e os curava. Ao pôr do sol, todos os que tinham doentes, atingidos por diversos males, os levavam a Jesus. Então agora, quais são os doentes que você leva diante de Jesus? Por intercessão de Maria, diga o nome da pessoa que está doente. Não importa a doença e não importa a gravidade. O evangelho de hoje fala de um Senhor, Jesus, que cura. Nossa Senhora, interceda teu filho por nós. Nós só começamos este programa. Eu vou para um rápido intervalo e nós voltamos já. Volte comigo.
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0: em Chagas, que será nos dias 21 a 27 de setembro. Gente, faça sua caravana, organize a sua lotação, venha pessoalmente, venha sozinho, venha com a família, reserve seu lugar, reserve seu ônibus, reserve seu hotel. Toda a programação você já tem, já está explícita no evangelizareprecisso.com.br ou também no Padre Reginaldo Manzotti. .com.br. Eu quero lembrar que a abertura é no dia 21, numa segunda-feira. Depois nós temos toda uma programação belíssima da festa das Santas Chagas. Na quarta-feira nós temos São Pio de Pietrelcina. Na quinta começamos o primeiro dia do Tríduo, segundo dia. Depois, no sábado, nós teremos aquela Via Sacra maravilhosa. Porque no sábado da festa das Santas Chagas, nós contemplamos as chagas dolorosas de Nosso Senhor. E olha quanta bênção, quanto testemunho é dado. Um ano as pessoas vêm agradecer, no outro vêm pedir, no outro vêm agradecer. Nós faremos a Via Sacra encenada pelas ruas de Curitiba no sábado à noite. E no domingo, as chagas gloriosas. Se programe, é uma questão de se programar. 21 a 27 de setembro. Maria, que a paz de Jesus esteja com você, Maria. Bom dia, Maria.
1: Bom dia, Padre.
0: Deus abençoe. Você fala de onde?
1: Eu falo de Mamborê, Paraná.
0: Meu abraço a Mamborê, Paraná. E como que você me acompanha ali em Mamborê?
1: É, tipo, o município é Mamborê, né? Mas eu moro aqui no Canjarama, bem perto do Maviário.
0: Tá. Você mora na zona rural?
1: Isso.
0: Tá.
1: Aí eu acompanho o senhor pela rádio, né? A rádio, pelo aplicativo.
0: Tá bom.
1: A Arena FM e pela... Colmeia.
0: Tá bom. Capurão. Diga lá, minha querida, por favor. O que você quer partilhar?
1: Eu quero pedir oração, Padre, pro meu filho que tá no vício, né? Daí certo. Eu orei muito, de tanta Deus que Deus tirasse ele desse vício, que ele não entrasse nesse mundo da criminalidade, né? Que no caso é prostituição aí. Aí eu entrei em depressão por causa disso, né? Que eu fico com medo de perder meu filho, que eu, de homem, eu só tenho ele.
0: Entendi. Por favor, não fale o nome dele, porque você tocou numa palavra perigosa. Facção. E isso é muito perigoso.
1: Sim.
0: Tá? Depois.
1: Eu sei,
0: depois
1: eu tenho medo de se envolver, né?
0: Entendi. Mas ele é usuário de drogas?
1: É, ele usa, tipo, eu nunca vi, Padre, ele usando, mas a menina que morava com ele me falou, né, que ele, nós estamos lá do Amazonas, aí eu vim pra cá pra trabalhar.
0: Entendi.
1: Daí eu trouxe, aí o pai dele, ele não morava comigo, ele morava com o pai dele, daí me separei do pai dele, e aí quando eu deixei ele tinha 11 anos.
0: Tá bom.
1: Aí agora ele tem 21, ele fez até 21 anos ontem, daí pra vir pra cá, eu tô vendo lá pro Amazonas, né, com essas coisas. Daí eu tive que trazer ele pra cá pra ver se ele parava, né?
0: Entendi. Eu entendo o seu coração aflito. Mas hoje, Maria...
1: Sim, daí ele...
0: Fala.
1: Ah, Padre.
0: Ele separou?
1: Separou ontem da mulher dele, tipo, anteontem, né? Aí ele tá meio com a cabeça meio voada, assim, ele tava trabalhando, né? Aí, tipo, como agora acabou a safra, ele tá meio um pouco parado.
0: Entendi.
1: Daí ficar sozinho, né? Que ele mora sozinho lá na cidade... É minha preocupação é essa, tipo, eu não tô lá pra me saber o que ele tá fazendo e... Só que eu falo com ele toda hora, eu tô mandando mensagem, perguntando como é que tá, mas eu sabe, né, a gente... Ele já é demais, ó, ele não... Filho não ouve a gente que nem a gente quer que ele seja.
0: Tá. Eu entendo a sua preocupação, levarei no altar do Senhor e hoje, nesse trido de libertação, nós vamos pedir assim, Senhor, se ele estiver... usando drogas, que ele consiga se libertar, Nós vamos pedir a Deus, nesse terceiro dia do tríduo de Jesus da Santa

0: chagas. E vamos acreditar, filha, que Deus vai protegê-lo.
1: Sim, padre, é que eu mais...
0: De ele não se envolver nessas coisas, em facção, em tráfico, que ele possa se manter íntegro e limpo. Não é verdade, Maria?
1: É verdade, padre. Eu choro todo dia, tipo, com medo, né, de fazer mal pro meu filho.
0: Eu entendo, mas ele tem que se cuidar, né, filha? Ele não pode mexer com isso. Você tem rezado o terço das Santas Chagas?
1: Não, eu oro, sei lá, minhas orações, eu oro o Salmo 91, né?
0: Claro.
1: Acompanho o padre Zé Maria.
0: Tá bom, não tem problema, reze o Salmo 91. Mas eu convido você a rezar comigo às 3 horas da tarde. Eu rezo o terço das Santas Chagas. Comece a rezar comigo, pedindo que Jesus das Santas Chagas liberte ele, tá bom?
1: Tá bom, mas é pelo YouTube ou pelo Instagram, ou a rádio mesmo?
0: É pelo rádio e pelo YouTube. YouTube e pelo rádio, tá bom? Vai no YouTube, Padre Manzotti, 3 horas da tarde. Mas eu quero reze comigo agora. Senhor Jesus.
1: Sim, padre. Senhor Jesus,
0: pelas tuas santas chagas,
1: pelas tuas santas chagas,
0: e por intercessão de Nossa Senhora,
1: e por intercessão de Nossa Senhora, não permita que meu filho
0: entre no mundo das drogas,
1: entre no mundo das drogas,
0: e se ele estiver, que tenha força e a graça,
1: que tenha força e a graça
0: de sair deste mundo,
1: de sair deste mundo,
0: preserve-o de todo mal,
1: preserve de todo mal,
0: São Miguel Arcanjo,
1: São Miguel Arcanjo,
0: príncipe, guardião e guerreiro,
1: guardião e guerreiro,
0: levante o seu escudo,
1: e proteja meu filho.
0: Afaste o mal da vida dele.
1: Afaste o mal da vida dele.
0: Amém.
1: Amém.
0: Fique na linha, fale lá para a secretária, para a telefonista, o nome do seu filho que nós não queremos expor aqui. É uma batalha. Não é por acaso que eu estou fazendo a quaresma de São Miguel. Você fez hoje a quaresma de São Miguel? Hoje, nós, cada dia... A intenção cada um carrega a sua, mas hoje nós estamos pedindo a Deus Nosso Senhor que nos livre da raiva. Mas eu volto a dizer, 9:30 da manhã, antes do Experiência de Deus, inclusive já está lá o que fizemos há pouco. Terminado o Experiência de Deus, vai lá e faça. Todo dia uma batalha espiritual. Uma batalha onde pedimos Arcanjo Miguel, príncipe, guardião e guerreiro, libertai. Volto a dizer, não importa que eu vá colocando várias intenções, a quaresma de São Miguel é única. Então faça, se você não fez às 9:30, faça depois da Experiência de Deus. E vamos colocar o filho da Maria de Mamborê, Paraná. Ela que nos acompanha pela rádio Colmeia News de Campo Mourão, Bispo Dom Evandro Luiz Brown da Diocese de Campo Mourão. Eu volto com a leitura orante, volte comigo. 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
4: Na leitura orante de 2 Coríntios, opa, capítulo 7, versículo 10.
5: Muito
4: que maravilhosa é a palavra do Senhor, que isso, através desse já versículo nos convida a olhar para as nossas feridas, mas não como o fim da nossa caminhada, mas como oportunidade de nos aproximarmos ainda mais de Deus.
5: Verdade.
4: Que a tristeza pode sim nos conduzir ao arrependimento, à transformação e, consequentemente, à nossa salvação. Então, tenho aprendido, Padre, que as nossas feridas podem se tornar combustível para a glorificação do nome do Senhor e que aquilo que um dia me causou dor não seja motivo para permanecermos presos ao sofrimento.
5: Olha,
4: mas que
5: aí,
4: pela graça de Deus, seja um instrumento de conversão, amadurecimento e aproximação do Cristo. Muito obrigado, Padre, pela leitura orante que todos os dias me ensina, me conforta e me aproxima mais de Deus.
5: Amém. Amém, filho. E um abraço, Tiago. Deus abençoe. Você escutou o que ele disse? E foi uma leitura recente de segunda carta aos Coríntios, onde falava que às vezes as nossas cicatrizes, vamos traduzir, as nossas pelejas, os nossos sofrimentos, as nossas provações, não é para a nossa queda, mas para a nossa edificação, maturidade e caminho de santidade. Obrigado, Tiago. Parabéns. Olha aí, um jovem, Tiago, lá de Itabaiana, Rádio Itabaiana FM, Dom Manuel Delson Pedreira da Cruz, da Arquidiocese de Paraíba. Por isso é importante evangelizar. E Bíblia aberta, cartilha de oração.

capítulo 10, versículo 1, seguintes. 2 Coríntios, capítulo 10, versículo 1. Eu vou dar alguns saltos neste texto. Paulo diz assim:

falando à comunidade de Corinto. Dizem que eu sou humilde quando estou com vocês. Mas sou duro quando estou longe. Pois eu, Paulo, faço esse apelo a vocês em nome de Jesus Cristo, que foi carinhoso e bondoso. Que lindo isso aqui. Padre, não achei nada bonito. O que que você achou bonito aí? Veja, Paulo está dizendo, vocês falam que quando eu estou com vocês eu sou tímido. Mas quando eu estou longe, quando eu escrevo essa questão, sou duro. Mas olha o que ele fala de Jesus Cristo. Peço em nome de Cristo, que foi carinhoso e bondoso. Jesus foi carinhoso e bondoso. Você tem essa imagem de Jesus Cristo? Uma imagem de Paulo sobre Jesus. Então diga com amor: obrigado, Jesus, por ter sido carinhoso e bondoso. E obrigado, Jesus, porque continua sendo carinhoso e bondoso. Nossa, eu fico com essa imagem, para mim já seria o suficiente para rezar. Esse Jesus, que às vezes a gente tem uma imagem de um juiz, um homem distante, que agora quer que fique anotando nossos pecados. Não, Jesus, carinhoso e bondoso. Não é à toa que o evangelho de hoje fala de Jesus curando a sogra de Pedro e curando no final da tarde a todos. Mas continuemos o texto. Quando eu for aí, não me obriguem a ser duro, pois eu tenho certeza de que posso agir com dureza contra os que afirmam que fazemos as coisas por motivos humanos. Versículo 4. Escute isto. As armas que usamos na nossa luta não são do mundo. São armas poderosas de Deus, capazes de destruir fortalezas. As armas que usamos na nossa luta. Paulo falando, e a pergunta que eu uso hoje, faço hoje: com que armas você luta? Só com a tua razão? Com que armas você luta? Armas de Deus que são capazes de destruir fortalezas. Vamos nominar a arma da Eucaristia. Armas que usamos a nosso favor nesta luta. Você que está numa luta para libertar alguém do vício, para salvar teu casamento, para chegar à própria conversão e à conversão dos outros. Eucaristia. Armas que devemos usar de Deus, a confissão. Armas que devemos usar com Deus, o Santo Rosário, seja o Mariano, seja o Rosário, o Terço das Santas Chagas, que eu acabei de indicar por uma filha de Deus, que o filho está nas drogas e pelo jeito droga pesada. Eu não quis adentrar, mas deu para perceber. Chegou a dizer em facção. Que armas devemos usar? Você vai falar, eu vou na briga. Não, não é essa a arma. Não é brigando que você vai conseguir. É no diálogo, no amor. Mas como conseguir, padre? Estou lhe falando das armas de Paulo, que são capazes de destruir fortalezas. O Santo Rosário. Hoje é Quarta Mariana. O Terço das Santas Chagas. A confissão. A Eucaristia, a visita ao Santíssimo Sacramento, a penitência, ao jejum, aquilo que estamos fazendo, espero que você esteja fazendo comigo.

0: Miguel Arcanjo, a quaresma de São Miguel. Ele continua: e assim destruímos ideias falsas, o orgulho humano, que não deixa que as pessoas conheçam a Deus. Destruímos aquilo que domina todo o pensamento humano e fazem com que ele obedeça a Cristo. Essa é a arma. Lute, filho, não desista, não diga no seu coração: eu já fiz tudo. Não, você não fez tudo, você fez o possível, mas agora com Deus você vai além. Não desista. Seu joelho dobrado, sua penitência, sua oração, sua visita ao Santíssimo Sacramento, o terço das Santas Chagas, a Eucaristia, é a arma poderosa. O Senhor Jesus me deu autoridade, versículo 8. Sobre vocês, não para destruí-los, mas para fazê-los crescer espiritualmente. Este é o sentido. Essa é a grande luta que devemos travar. Fazer com que a pessoa ou nós mesmos cresçamos espiritualmente. Que forte esta palavra, hein? Eu volto rezando, volte comigo.
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0: se eu orar, se eu clamar, as muralhas irão ceder, porque o poder de Deus é grande. Senhor Deus, dai-me consciência dessas armas com que luto. Dai-me consciência, Senhor, de que Paulo lutava com as armas de Deus e que eu não vou desistir das lutas. E eu quero que nessa leitura orante de hoje, quais são suas lutas? Quais são suas batalhas? E uma pergunta que toca profundamente a mim e a você. Tem usado as armas certas? Gritaria, briga, discórdia, desavença, ciúme, inveja, isso não. São armas erradas. As armas de Deus que falei durante a interpretação do texto. Amém. E eu quero fazer um convite a você. Hoje, você vai pegar o recorte desta leitura orante e vai mandar para alguém que está numa luta. Você vai mandar para alguém que está numa batalha, para que a pessoa se sinta fortalecida e ao mesmo tempo orientada. No que, padre? A usar as armas certas. As armas de Deus. Vou repetir. Toca a corneta, sacristão. Você vai pegar o recorte no final do dia e vai encaminhar para alguém que você sabe que está numa luta, numa batalha. Primeiro, para a pessoa se sentir fortalecida. Segundo, para que a pessoa possa se sentir ou orientada com que armas lutar. Junto também eu vou tirar foto do texto e vou colocar no Instagram. E a pergunta será: quais são as armas de Deus que somos chamados a lutar nas nossas batalhas? No final do programa coloco no Instagram. É muito forte o texto de hoje. Obrigado, Senhor. Obrigado, Senhor. Obrigado, Senhor. Valdemar, que a paz de Jesus esteja com você, Valdemar.
1: Bom dia.
0: Bom dia. Hoje é o dia dos homens. Falar.
1: Amém.
0: Vai lá, amém. Você fala de onde, Valdemar?
1: Eu falo do canal 50, Campo Grande, Mato Grosso do Sul.
0: Opa! Canal aberto, 50.1, Campo Grande, Mato Grosso do Sul. Pois não, filho?
1: Padre, eu sou associado todo mês, graças a Deus.
0: Obrigado, eu só tenho a dizer obrigado.
1: Sim,

0: é evangélica, era, né?
1: Tá.
0: Eu sempre acompanho o senhor faz, comecei faz 2 anos.
1: Que bom que você começou.
0: O senhor, seu programa é uma benção.
1: Obrigado, para a honra e glória de Deus.
0: Amém. Sobre o vício, padre.
1: É.
0: Faz, parei 2 anos quando eu comecei a assistir a programação e voltei, não estou conseguindo parar. Não é grande, não é muita coisa não. É pouca coisa, mas eu quero me libertar. Eu e a família, os filhos.
1: Certo. O senhor se importaria de eu perguntar que vício é?
0: Cerveja, né? Mas não é muita coisa, mas eu quero libertar da cerveja.
1: Da cerveja, tá.
0: É.
1: Filho, hoje a leitura você estava escutando, né? Paulo fala para lutarmos com as armas de Deus.
0: Exatamente.
1: Então, Valdemar,
0: eu pego a Bíblia, eu estava acompanhando pela televisão, agora eu vou ler a Bíblia.
1: Que bom, que fico feliz, Valdemar. Então, o que que eu digo para você? Olha, se tem na mente assim, eu quero parar de beber, assim no teu coração. Se

0: Você vai falando isso várias vezes. É como alguém que fuma. Eu quero parar de fumar. Eu quero parar de fumar. Junte a isso as armas de Deus. Por exemplo, vai à missa, eu quero parar de beber. Reza o terço das Santas Chagas, eu quero parar de beber. Vai lá, faz uma obra de caridade, quero parar de beber. Você sabe o que acontece. Porque a gente junta a vontade, o desejo, com a graça de Deus e as orações, as armas de hoje. Você vai ver que do dia para noite, você vai falar, mas do nada não. Foi muita oração. Para de beber, para de fumar, para de usar droga. Você entendeu, Valdemar, como eu disse? Pode ser pouco. Não importa o que nos prende. Se tem algo que nos prende, vamos deixar para trás, vamos voar alto. Não é verdade, Valdemar?
1: É verdade.
0: Tá bom, meu filho. Tem mais alguma
1: padre,
0: coisa?
1: Eu queria pedir um terço, cara.
0: O terço?
1: Do senhor aí.
0: Tá bom, mandarei com o maior prazer, Valdemar, para você. Tá bom? Só que eu preciso que você fique na linha para que possam pegar o seu endereço. E aí eu posso mandar para você, tá bom? Mando com muito carinho.
1: Está entregue as minhas orações também aqui em Campo Grande, da minha casa.
0: Ah, reze por mim, filho. Preciso sim. Preciso de discernimento, preciso de força e de saúde. Reze por mim. Que Deus abençoe Valdemar, Campo Grande. Por favor, equipe, pega o endereço dele. Lá de Mato Grosso do Sul, TV Evangelizar, graças a Deus, canal aberto, gente, graças a você associado, muito obrigado, 50.1, ao arcebispo Dom Dimas Lara Barbosa, da Arquidiocese de Campo Grande, obrigado, viu, associado, muito obrigado, porque nós conseguimos manter o sinal da Parabólica Digital, todo o Brasil. Conseguimos manter o aplicativo, que inclusive ontem na televisão, se viu na missa do meio-dia, eu fiz um exercício e teve um pique, caiu o sinal, mas já está de volta. Foi na hora, no final da missa já estava o aplicativo funcionando. Foi um pique pico de audiência. 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Bom, gente, eu vou para um rápido intervalo e eu volto. 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Eu volto já.
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Hoje entraram duas novas rádios, ontem duas, uma rádio, uma televisão. E todos os dias eu parabenizo o aniversário das rádios. São mais de 1.300 e poucas emissoras. Forte FM, Tejujuoca, Ceará. Machados FM, Machado Pernambuco. Mandacaru FM, de Cedro, Ceará. Miragem FM, Nova Andradina, Mato Grosso do Sul. Tapira FM, da cidade de Tapira, Paraná. Amado povo de Deus, quero lembrar a você que ontem foi colocado no YouTube, eu uso o YouTube para evangelizar, uma catequese nova. Você consegue entender que o perdão é libertador? Gente, o tema é muito pertinente. Padre, eu não consigo perdoar. Eu não entendo o que é perdoar. Eu gostaria de entender mais. Está lá a catequese. O perdão é libertador. A catequese de ontem, YouTube, Padre Manzotti. Inclusive, se inscreva. Também lembrando, se você não fez a quaresma de São Miguel às 9:30 da manhã, faça agora. Assim que eu der a bênção final, vá lá para o YouTube e faça a quaresma de São Miguel. Ajude no Senhor na libertação da raiva, né? Escute esse testemunho.

0: Maria Socorro.
1: Veio de São Paulo. Meu nome é Ana Azevedo. E faço questão de divulgar em agradecimento uma graça recentemente alcançada. As batalhas que a vida nos apresenta exigem de nós força, esperança e fé. Padre, fui surpreendida há alguns meses em um exame de rotina por um diagnóstico de câncer. O susto foi grande. Incerteza por lutar contra o desconhecido, mas uma força interior me dizia que venceria o desafio. Gente, eu não escolhi o texto. Eu vou ler da original aqui, ó. Hoje, escuta aqui, original quer dizer que eu aqui só amplio, não é que eu mudo. Pois tinha uma arma poderosa, a fé. Tudo a ver com o texto que daqui a pouco eu gostaria que você comentasse no Instagram. A arma poderosa de Paulo. Olha o que ela diz, a arma poderosa da fé. Busquei na oração as forças que o momento pedia. Recebo a capelinha de Jesus das Santas Chagas. Rezo o terço todos os dias. E acredito que essa devoção me fortaleceu, trouxe confiança e cura. Hoje, graças ao bom Deus, estou curada. A cirurgia foi bem sucedida. Estou livre do câncer. Que nunca nos esqueçamos do amor de Deus e do poder das orações. Sou associada da obra e divulgo a devoção das Santas Chagas. Moro em São Paulo, capital. Ana Azevedo escreveu esse testemunho. Sou associada da obra e divulgo a devoção das Santas Chagas. Moro em São Paulo, capital. Pois tinha uma arma poderosa, a fé. Jesus das Santas Chagas. Amém! Toca o sino, sacristão. Testemunho lindo. Chegou a hora, meus irmãos. Terceiro dia do Tríduo da Libertação. Rezemos. Ó Deus, vós sois grande, vós sois Deus, vós sois Pai. Nós os pedimos pelos méritos das santas chagas do vosso Filho, Jesus Cristo. Por intercessão de São Pio de Pietrelcina, pelos nossos irmãos que sejam libertos do maligno que os tornou escravos, vós e todos os santos vinde em nosso auxílio. Vamos rezar juntos. Da angústia, da tristeza, da obsessão, libertai-nos, Senhor. Da fornicação e da inveja, libertai-nos, Senhor. Dos pensamentos de ciúme, de raiva e de morte, libertai-nos, Senhor. De todos os pensamentos de suicídio e de aborto, libertai-nos, Senhor. De todas as formas de sexualidade desordenada, libertai-nos, Senhor. Da divisão da família, da toda amizade que nos afasta do bem, libertai-nos, Senhor. De todos os vícios e compulsões, libertai-nos, Senhor. Da enfermidade física, afetiva e espiritual, libertai-nos, Senhor. De todo ressentimento, mágoa, frustração, libertai-nos, Senhor. De toda agressividade, ira e ódio, libertai-nos, Senhor. De toda fofoca, mentira, sentimento de vingança, libertai-nos, Senhor. De todas as formas de malefício, de feitiçaria, de bruxaria, libertai-nos, Senhor. Ó Deus, que disseste: deixo-vos a paz, dou-vos a minha paz. Concedei a libertação de maldições e dai-nos a graça de gozar sempre a vossa paz, pelos méritos das santas chagas de Jesus. Por Cristo, Senhor nosso, amém. O Senhor esteja convosco. Ele está no meio de nós. Abençoai, Senhor, a água, a roupa dos enfermos, as fotos de família e os remédios. Por intercessão de Nossa Senhora do Carmo, São Pio de Pietrelcina, nos méritos das santas chagas.

dê desta água abençoada para os seus familiares. Tome você e dê aos seus. Em nome do Pai, do Filho e do Espírito Santo. Amém. E eu me despeço com um clipe. Pedir recebereis, YouTube Padre Manzotti. Lembrando, no Instagram, vá fazer o comentário. Perdeu a quaresma de São Miguel, às 9:30? Vá agora fazer. Evangelizar é preciso.

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1: Pensa numa moda que vai machucar, hein?

0: 6:03.
1: A investigação sobre o Banco Master ganhou novos capítulos no primeiro dia do mês de setembro, depois que a Polícia Federal apresentou informações sobre mensagens trocadas entre o ex-banqueiro Daniel Vorcaro e o ministro do Supremo Tribunal Federal, Alexandre de Moraes. Informações divulgadas pela imprensa, Vorcaro teria procurado Moraes dias antes de ser preso pela Operação Complice Zero e perguntado se deveria deixar o país. Em outra mensagem, questionou se havia possibilidade de uma operação ocorrer na manhã seguinte. A Polícia Federal avalia que as conversas podem indicar que Vorcaro tinha acesso antecipado a informações sobre investigações. O caso ganhou ainda outro elemento. Análises feitas pela PF indicam que Moraes teria feito alterações em uma minuta de contrato de 131 milhões de reais entre o Banco Master e o escritório de advocacia de sua esposa, Viviane de Moraes. O advogado criminalista e especialista em tribunais superiores, Rômulo Pinheiro, explicou melhor sobre este caso.

0: A questão dessa atuação concreta de uma autoridade para beneficiar um investigado, crime praticado vai ser analisado sob o contexto do que foi dito, daquilo que foi solicitado, e você pode ter corrupção passiva, lavagem de dinheiro, são vários crimes. A análise disso vai depender do acesso, teor dessas conversas. O fato de editar um contrato de sua esposa por si só não tem nenhuma relevância, corrupção passiva, lavagem de dinheiro, são vários crimes. A análise disso vai depender do acesso, teor dessas conversas. O fato de editar um contrato de sua esposa por si só não tem nenhuma relevância jurídica. Se havia ali a influência do ministro para que esse contrato fosse assinado, então sim, nós teríamos aí pelo menos um tráfico de influência.
1: O escritório confirmou que o ministro teve acesso ao documento, que ele foi consultado apenas para verificar eventual impedimento legal para a contratação. O ministro André Mendonça retirou o sigilo de uma petição que reúne os elementos apresentados pela Polícia Federal e determinou que o caso seja analisado pelo plenário do Supremo. A Procuradoria-Geral da República também deverá se manifestar. Para este outro especialista na área criminal, Humberto Bulhosa, ele analisa que mesmo com o vazamento das informações, se mostra para todos que o sistema precisa ser respeitado.
2: Diante de um Estado democrático e de direito, onde ninguém deve ficar acima da lei, é demonstrar que através do vazamento das informações de um ministro do STF contra um outro ministro é um grande avanço democrático, demonstrando à Corte Superior que todos estamos e devemos respeitar os ditames legais. Eu entendo que também os princípios do contraditório, da ampla defesa, da presunção de inocência têm que ser respeitados.
1: O principal desafio para a investigação é esclarecer se essas relações representam apenas contatos políticos e empresariais ou se houve, de fato, influência indevida, acesso privilegiado a informações sigilosas ou favorecimento de interesses do Banco Master. Agência Rádio Web, produção e reportagem, Ageise Navarro.

0: Pedalina! Obrigado!
1: Bom demais da conta, rapaz.
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0: 10 horas e 14 minutos.
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2: Olá, bom dia!

chegando por aqui com previsões astrológicas pra você que nos curte aqui todos os dias, né? Então, hoje, quarta-feira, 2 de setembro, dia do repórter fotográfico, a todos os profissionais, o nosso carinho. E você que está de idade nova hoje, feliz vida, que este novo ano traga muitas conquistas pra você, tá? Previsões astrológicas chegando,

0: você está emanando um astral de bondade e calma, criando em volta de si um clima de harmonia. Sorte na vida profissional. Pode contar com a cooperação alheia. Dia propício para o amor e a amizade. Compreensão e entendimento com as pessoas também. Cor Havana número 8.
1: Gêmeos, de 21 de maio a 20 de junho.
0: Gêmeos, no plano familiar poderão ocorrer algumas mudanças que irão melhorar ainda mais a sua vida. No plano profissional, é hora de começar a correr atrás. Suas chances de sucesso nos negócios são enormes. Aproveite o bom astral, muita disposição para compromissos sociais e relações amorosas também. Bom momento no campo sentimental. Cor azul turquesa número 13.
1: Câncer, de 21 de junho a 22 de julho.
0: Canceriano! Surgirá no seu coração uma vontade de levar uma vida totalmente diferente. Assim você a vê em seus sonhos. Hoje pode receber dinheiro inesperado ou uma boa notícia. Boa sorte, possibilidade de lucros na vida profissional, projeção social, tudo em cima. Cor bege número 16. Já já a gente volta trazendo previsões para Leão, Virgem, Libra e Escorpião.
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3: Quarta-feira, 2 de setembro de 2026. Esse é o Giro de Notícias. Eu sou Breno Zonta e você acompanha os destaques do momento. O Procurador-Geral da República, Paulo Gonet, defendeu na noite de terça a nulidade da investigação da Polícia Federal, que encontrou mensagens trocadas entre o ex-banqueiro Daniel Vorcaro, do Banco Master, e o ministro Alexandre de Moraes, do Supremo Tribunal Federal. Gonet disse que o relator do caso, o ministro André Mendonça, teria investigado Moraes ilegalmente, uma vez que o aprofundamento da apuração, na avaliação de Gonet, só poderia ocorrer após autorização do plenário da corte. O Tribunal Superior Eleitoral rejeitou a ação protocolada pelo Partido dos Trabalhadores contra a divulgação de um vídeo do ex-presidente Jair Bolsonaro feito por inteligência artificial. O caso veio à tona após o candidato à presidência Flávio Bolsonaro usar a simulação de um pronunciamento de seu pai, que está em prisão domiciliar e com restrições impostas, durante o evento de lançamento da sua candidatura em agosto. O Senado aprovou nesta terça projeto de lei 278 de 2026, que institui um regime tributário para incentivar a instalação de data centers no país. O texto substitui a medida provisória que previa a criação do regime especial para serviços de data centers, que ficou conhecido como Redata e perdeu a validade em fevereiro. A matéria agora segue para a sanção presidencial. A Agência Nacional de Vigilância Sanitária determinou a suspensão da fabricação de todos os produtos saneantes feitos pela Unilever em sua unidade de Vinhedo, no interior de São Paulo. A medida é preventiva e não determina recolhimento de itens que já estão à venda nem suspensão do uso desses produtos. A decisão foi tomada após identificação de descumprimento de regras de boas práticas para a fabricação de produtos saneantes. E que reforço de ouro! O volante Fred decidiu o Clássico Mineiro na noite de terça-feira e classificou o Galo para a semifinal da Copa do Brasil. Com uma assistência e um gol do camisa 7 já no segundo tempo, o Atlético Mineiro virou sobre o Cruzeiro. Placar final 2-1 em pleno Mineirão. O Giro de Notícias é uma produção da Agência Rádio Web. Texto e apresentação, Breno Zonta. Edição, Mário Melo.
4: Você lembra?

0: Historicamente, o planejamento da infraestrutura brasileira esteve voltado principalmente aos grandes corredores de transporte e exportação. Mas existem outros caminhos possíveis que passaram a aparecer pela primeira vez no planejamento logístico do país. Demandas da sociobioeconomia agora integram o Plano Nacional de Logística 2050, colocando no debate desafios enfrentados na Amazônia. Denúncias e propostas foram levadas até o governo federal pelo Observatório das Economias da Sociobiodiversidade, o OSSOCIOBIO. Adevaldo Dias, que é presidente do Memorial Chico Mendes, que apoia o manejo sustentável no Médio Juruá, avalia a importância da medida.
1: O fato da gente ter sido chamado para esse debate, ter a oportunidade de incluir nossas demandas, tornar conhecido a nossa dificuldade logística estrutural que existe aqui na região amazônica relacionada às povos e comunidades tradicionais e aos produtos da sociobiodiversidade, com certeza sim, para nós é considerado já um avanço, porque até então sequer a gente era convidado a debater esse tipo de infraestrutura com quem planejava o desenvolvimento do nosso país.
0: Entre os desafios estão as dificuldades para transportar produtos da floresta e o fortalecimento de atividades sustentáveis que ajudem a conservá-la. Em muitas regiões amazônicas, o custo da logística compromete boa parte da renda, como destaca o presidente da Associação dos Trabalhadores Agroextrativistas do Médio Purus, Gessé Rodrigues Oliveira.
2: A cadeia produtiva mais organizada que a gente tem aqui pela associação é o Pirarucu. Quando a gente não tem apoio de nenhum projeto, de nenhuma instituição, a gente tem aí média de 60, 65% de gasto, né?
0: A expectativa das comunidades é que as propostas avancem para investimentos capazes de fortalecer a produção sustentável, gerar renda e contribuir para a conservação da floresta. Agência Rádio Web. Produção e reportagem, Bruno Moreira.
3: 10 horas e 24 minutos.
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1: Salvador se tornou a primeira cidade do país a testar a compra de créditos do metrô dentro de um aplicativo de mobilidade. A experiência coloca no mesmo ambiente digital serviços privados de transporte e o sistema público usado diariamente por milhares de passageiros. A proposta reflete uma mudança nas cidades. O usuário combina diferentes meios de locomoção conforme o trajeto, o tempo e a sua necessidade. Nesse novo modelo, o transporte público deixa de ser visto de forma isolada e passa a fazer parte de uma jornada integrada de mobilidade urbana. O diretor de operações de transporte público da 99, Luiz Landgraf, explica por que a empresa aposta nessa integração.
2: Quando a gente fala de ter tudo dentro do mesmo aplicativo, a gente está falando claramente de conveniência. E é claro também com uma experiência mais fluida. Por exemplo, no transporte público muito ainda se usa do lado físico, ter uma experiência digital que em alguns cliques você já consegue, por exemplo, gerar o QR Code e embarcar, eu acho que essa jornada facilita e melhora a experiência do usuário. A ideia é sempre evoluir com base no dia a dia do que faz sentido.

0: cada um desses usuários. Por isso que a gente entende que o 99 metrô é o primeiro passo, mas de vários ainda que a gente vai dar, tanto em Salvador quanto em outras cidades brasileiras que a gente quer expandir.
1: De acordo com o Luiz, a experiência em Salvador também serve para testar como diferentes modais podem se complementar em uma mesma viagem.
0: Acho que em primeiro lugar é dar esse poder de escolha ao usuário para naquele momento ou naquela situação entender qual é o transporte, qual é o modal que mais faz sentido para ele. E em segundo ponto, a gente pode também pensar em algumas rotas inteligentes com primeira e segunda milha. Por exemplo, às vezes para uma distância maior, o usuário ele pode pegar o metrô e chegando na estação final dele, ele pode pedir, por exemplo, um 99, um carro, uma moto. Então eu acho que a complementariedade desses transportes fazem com que a gente consiga ter uma cidade mais conectada e, de novo, com o poder de escolha para o usuário.
1: O projeto começa como piloto em Salvador, onde o metrô transporta cerca de 420 mil pessoas por dia. Segundo a 99, os aprendizados dessa operação poderão orientar a expansão para outros modais e outras cidades brasileiras. Agência Rádio Web, produção e reportagem, Décio Caramigo.
2: 10 horas e 31 minutos.

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4: De volta com previsões para você de Leão. Bom dia, Leãozinho. Não se apegue às pequenas conquistas. Você merece muito mais. No amor, um sentimento profundo e estável lhe trará felicidade. Como resultado, seu pique e alegria voltarão. Divirta-se com os amigos, caminhe e cuide-se para se sentir mais atraente. Cor Grená, número 18.
5: Virgem, de 23 de agosto a 22 de setembro.
4: Virgem, você precisa colocar algumas novas metas para desenvolver o que deseja no trabalho ou na vida pessoal. Dificilmente você sairá do seu objetivo. Muita alegria e harmonia no ambiente familiar neste período. Não permita intervenção de estranhos em sua vida sentimental, ok? Marfim é sua cor, número 90.
5: Libra, de 23 de setembro a 22 de outubro.
4: Libra, existem dias cheios de novidades comandadas pelo acaso. Esse aí se intromete a todo momento. Vale entrar no clima, claro, e curtir muito o que pintar, tá? Use o seu poder de comunicação para estabelecer relações positivas, em particular no trabalho, pois serão úteis no futuro. A cor é goiaba, número 20.
5: Escorpião, de 23 de outubro a 22 de novembro.
4: Escorpião, grande capacidade de trabalho e determinação para conseguir o que deseja. Dia inspirado, ótimo para comunicação e trocas afetivas. A sorte está do seu lado, principalmente na vida profissional. Bom momento no campo financeiro. Cor amarelo canário, número 22. Bem, já voltamos e trazendo aí previsões para Sagitário, Capricórnio, Aquário e Peixes, tá? Fica aqui, volte já.

0: complicado, né?
1: É que eu não aguento não saber que eu não vou ser mais o motivo desse sorrisão.

0: Comissão do Congresso Nacional, que analisa o fim da chamada taxa das blusinhas, adiou pela quarta vez a votação da medida provisória. O texto zera um imposto federal de 20% sobre compras internacionais de até 50 dólares. A nova tentativa de votar a matéria ficou marcada para esta quarta-feira pela manhã. O presidente da comissão, deputado Reginaldo Lopes, do PT Mineiro, explicou o impasse que tem impedido a votação da matéria.
1: Ao mesmo tempo que a indústria nacional quer igualdade tributária, igualdade regulatória, eu defendo também a simetria de direitos, que é o cidadão de menor poder econômico também ter o seu acesso a produtos internacionais ampliado de forma justa. Então é nessa perspectiva que nós estamos equacionando esses dois elementos, avaliando os impactos de cada 6 meses, que é natural.
0: A MP perde validade no dia 8 de setembro, ou seja, na próxima semana, e precisa passar pela Câmara e pelo Senado para se tornar definitiva. Deputados e senadores tentam chegar a um acordo sobre possíveis mudanças no relatório da senadora Leila Barros. Um dos pontos em discussão é a criação de mecanismos para compensar eventuais impactos sobre a indústria brasileira. O relatório deve prever avaliações sobre emprego, renda, arrecadação e preços. A primeira análise seria feita 3 meses depois da entrada em vigor das regras. Entre as alternativas discutidas está a adoção de cashback para consumidores. A proposta de dar exclusividade aos Correios no transporte de mercadorias também entrou nas negociações, mas até o momento não avançou. A expectativa é de que, após a votação na comissão, o tema seja analisado ainda nesta semana, tanto na Câmara quanto no Senado. Agência Rádio Web, de Brasília, Yuri Hudson.
2: 10:44.
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0: silêncio do presidente do Senado, Davi Alcolumbre, sobre os novos pedidos de impeachment contra o ministro do Supremo, Alexandre de Moraes, aumentou a pressão da oposição. A ofensiva ocorre nesta terça-feira após a divulgação de mensagens atribuídas ao ex-banqueiro Daniel Vorcaro, investigado no caso Banco Master, que mencionam contatos com o ministro do Supremo Tribunal Federal. Um dos contatos foi 2 dias antes de Vorcaro ser preso. Até o momento, cabe a Alcolumbre decidir sobre o prosseguimento ou não de pedidos de impedimento contra ministros da Suprema Corte. O líder da oposição no Senado, Rogério Marinho, do PL, capitaneou um novo pedido de impeachment contra Moraes e uma notícia crime na tentativa de investigar o caso.
1: Então nós estamos aqui renovando um novo pedido, que eu acho que é o 53º pedido de impeachment do senhor Alexandre Moraes. Ele está condecorado pela forma descuidada com que tem desbordado a legislação, na nossa opinião. O que nós queremos é que seja apurado. Então, um novo pedido de impeachment.
0: A oposição também discute usar as votações desta quarta-feira para aumentar a pressão sobre Alcolumbre. A senadora Damaris Alves sugeriu que a oposição obstrua os trabalhos no Senado.
2: Estou levantando o movimento agora entre os colegas, estou conversando com todos os colegas, que a gente não vai votar mais nada essa semana. É a minha proposta. Não se vota nenhuma PEC, nenhum projeto de lei, se Alexandre de Moraes não renunciar ou se a gente não impeachmentar.
0: A estratégia pode, inclusive, barrar a análise da proposta que acaba com a escala de trabalho 6-1, prevista para ser votada na CCJ. Enquanto a oposição explora o episódio, a campanha do presidente Lula e parlamentares governistas têm evitado comentar o assunto. Davi Alcolumbre, até o fechamento desta reportagem, não havia se pronunciado. As trocas de mensagens entre o ministro Alexandre de Moraes e o ex-banqueiro Daniel Vorcaro colocaram novamente o caso Master em evidência. Essas conversas indicam que o ministro discutia com o ex-dono do Banco Master a possibilidade de a Polícia Federal deflagrar uma operação que teria Daniel Vorcaro como alvo. O ministro André Mendonça é o relator do caso e levantou o sigilo sob o parecer feito pela Polícia Federal. Agência Rádio Web, de Brasília, Yuri Hudson.
3: 10:50.
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2: Já estamos de volta trazendo as últimas previsões para esta quarta-feira, 2 de setembro. Bom dia, Sagitário. Você pode ser chamado a resolver alguma questão importante e que irá deixá-lo muito em evidência. Quando falamos demais das nossas aspirações, parece que a energia se dissipa e elas acabam não se realizando. Procure manter tudo em segredo. Cor violeta, número 26.
3: Capricórnio, de 22 de dezembro a 20 de janeiro.
2: Capricórnio, você terá um apoio importante em seu trabalho e projetos. É hora de tomar decisões que realmente preparem você para um futuro promissor, mas sem que fiquem para trás pendências fáceis de resolver. Colocar em ordem o seu dia a dia é o que funciona em curtíssimo prazo. Prepare-se para conquistas maiores em pouco tempo. A cor hoje é verde esmeralda, número 30.
3: Aquário, de 21 de janeiro a 19 de fevereiro.
2: Aquário, momento favorável para questões financeiras. Você está mais objetivo. Sorria, pois há sinais de bom faturamento neste período. O relacionamento a dois pode ocupar um lugar de destaque. Fiquem atentos às mensagens da pessoa amada.

0: espiritual. Cor pra hoje, nude número 6.
1: Peixes, de 20 de fevereiro a 20 de março.
0: Peixes, bom dia! Você estará cercado de amigos sinceros e companhias agradáveis. Nada de esperar pela iniciativa alheia. Tome a responsabilidade pelos seus desejos. Você vai ter uma surpresinha muito boa no trabalho, tá? Oportunidade de fechar um negócio rendoso. Número 34 e a cor marrom. Bem, ficamos por aqui de volta amanhã com mais previsões astrológicas. E eu chego logo cedinho, viu? Então pula da cama e vem pra cá com a gente saber como anda o seu dia. E é isso. Beijos. Até amanhã. Tchau, tchau.

0: 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Tá legal.
1: 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Luísa Ramos.
2: Paris, quarta-feira, 2 de setembro de 2026. Teerã lançou mísseis e drones contra bases militares americanas no Golfo em resposta a uma série de bombardeios dos Estados Unidos contra alvos iranianos que deixaram pelo menos 11 mortos e cerca de 60 feridos, de acordo com a mídia estatal iraniana. Entre as vítimas, 4 pessoas morreram durante uma festa de casamento no sul do país. A Guarda Revolucionária Iraniana anunciou 7 mortes entre militares e paramilitares em ofensivas no oeste do país e na ilha de Lavan, no Golfo. Em resposta, o Irã reivindicou ataques contra instalações militares americanas na Jordânia, Iraque, Emirados Árabes Unidos e Bahrein. Donald Trump advertiu que qualquer nova resposta iraniana provocará uma reação ainda mais dura de Washington. A União Europeia e a França convocaram nesta quarta-feira representantes diplomáticos da Rússia após a Alemanha acusar Moscou de estar por trás de uma tentativa de ataque com drone carregado de explosivos no aeroporto de Leipzig em agosto. A chefe da diplomacia europeia, Kaja Kallas, afirmou que o episódio tem características de um ato de terrorismo apoiado por um Estado. A tensão aumentou depois que autoridades alemãs anunciaram hoje uma nova investigação sobre uma possível sabotagem contra a rede elétrica do país. A França prometeu defender novas sanções europeias contra a chamada frota fantasma russa, usada para transportar mercadorias sob bandeiras falsas. Moscou rejeita as acusações de sabotagem feitas pelos ocidentais. A crise migratória em Ceuta continua dominando o debate político na Espanha. Manifestações estão previstas para esta quarta-feira em várias cidades do país, após dias de protestos na própria cidade autônoma espanhola. Os atos ocorrem na véspera da ida do primeiro-ministro Pedro Sánchez ao Congresso para explicar a gestão da crise iniciada em 30 de julho. A atuação do governo diante da entrada em massa de imigrantes e as medidas adotadas para reforçar o controle das fronteiras da Espanha e da União Europeia estarão no centro dos questionamentos. Uma semana após o colapso de uma geleira no Himalaia, as esperanças de encontrar sobreviventes no Nepal diminuem. Segundo informações mais recentes divulgadas pelas autoridades, o desastre já deixou 1.130 mortos e cerca de 4 mil desaparecidos. As equipes de resgate concentram as buscas em túneis de usinas hidrelétricas, onde ainda pode haver pessoas presas. Da Rádio França Internacional para a agência Rádio Web, de Paris, Luísa Ramos.

0: no assunto.
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10: A gente começa o programa de hoje com um alô para os irmãos Faísca e Fumaça, que devem estar dando um rolê de bike por Dourados.
11: Melissa, eu vou para outro canto, para Bela Vista, cumprimentar a Mari Escobar, que tem um coração enorme e ajuda muitas pessoas por lá.
10: Um salve também para o Douglas Ricardo e Vinhemense, técnico de futebol dos bons.
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10: Calma lá, Miranda. 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

0: tudo bem? Tudo joinha por aí? Quarta-feira, meio a semana, e o nosso Nostalgia está entrando no ar a partir de agora. Você vai curtir o melhor do flashback, aquela música que marcou época, que fez história na sua vida. Tem uma canção bacana aí que você recorda muito? O Nostalgia pode trazer ela pra você, viu? Aqui na sua rádio preferida nesta quarta-feira. Aumenta o volume e vem com a gente, pois o Nostalgia está no ar.
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0: E assim a gente vai fechando o nosso Nostalgia edição desta quarta-feira aqui na sua rádio preferida. Que programa gostoso, né? É muito bom fazer o Nostalgia, né? Recordar os bons e velhos tempos e ainda mais ter a sua audiência e o seu carinho. Obrigado de verdade aí, a gente se fala. Tchau, tchau.
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1: 12 horas e 15 minutos.
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0: através do nosso WhatsApp também. É o 67 996 16 6056. 996 16 6056 é o WhatsApp para você entrar em contato aqui com Wesley Paiva, indicar a sua música, para você mandar o seu recado, para você tocar o coração da pessoa que você ama. É o Love Line com Wesley Paiva, te fazendo companhia aqui no seu início de tarde. Vamos começar a nossa edição de hoje.
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0: vai no ar aqui no seu rádio. Michael Jackson fechando a nossa primeira sequência musical, Music and Me.
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2: 12 horas e 27 minutos.
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5: Eu já estou de volta aqui no seu rádio com o programa Love Line. E aí, como tá o seu coração? 67996166056 para você mandar o seu recado aqui pro Wesley Paiva, para você indicar a sua música e mandar aquele toque ao coração da pessoa que você ama. Participe. 996166056. Mandar um alô especial para os nossos ouvintes de Terenos, Mato Grosso do Sul. Agradecendo também a audiência de Aquidauana e Anastácio. Agradeço também você que acompanha a nossa programação em Miranda, Glória de Dourados, Fátima do Sul, Grande Dourados, todos que curtem a nossa programação também na fronteira, em Ponta Porã. Mandar um alô especial também para o norte do estado, as nossas amigas e os nossos amigos ouvintes de Pedro Gomes. Esse é o Love Line, eu sou Wesley Paiva e o amor está

0: Esse é o seu Love Line de quarta-feira, fechando mais uma sequência musical. Já já após o nosso break, tem mais músicas pra você.
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6: 12 horas e 48 minutos.
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10: Estamos de volta aqui no seu rádio com o programa Love Line nessa tarde de quarta-feira. Você que está participando através do nosso WhatsApp 996166056. Daqui a pouquinho tem o seu recado ao vivo aqui na nossa programação.

0: Adrian Gervitz com a música Classic, fechando mais uma sequência aqui no Love Line. Você acompanhando a nossa programação em Cidrolândia. Obrigado pela audiência, pela companhia. Ótima tarde também para todos que estão ligados no rádio em Maracaju, Aparecida do Taboado. Também curtindo o Love Line, a galera apaixonada em Rio Verde. Esse é o programa que fala com o seu coração e você participa mandando a sua mensagem de texto ou áudio para o WhatsApp 996166056. Já deixa anotadinho aí no seu celular para você participar. E agora tem o nosso break, na volta você ouve essa.
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2: 13 horas e 5 minutos.
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7: Eu já estou de volta aqui no seu rádio. A nossa última sequência musical do Love Line de hoje. E você participa aqui com Wesley Paiva, mandando a sua mensagem de áudio ou texto. Mandando aquele recado especial para quem você ama através do 996166056. A música que toca o seu coração tá de volta aqui no seu rádio.
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7: Elton John, Nikita. Ótima tarde pra você, onde quer que esteja.

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1: Olá. É tão gostoso ouvir.
0: Fábio Júnior, o que é que há? Aumente o som. Daqui a pouquinho tem um só modão aqui no seu rádio.

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2: 13 horas e 18 minutos.
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1: Luan Santana!
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0: Esqueça tudo, pagode de qualidade.
1: Que coisa linda, hein?
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0: Boa noite, gente! Vocês não têm noção da alegria, do prazer que é estar aqui junto com vocês. Vamos fazer essa noite a melhor noite do mundo. Tudo pra vocês. Simbora!
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0: Maiara, Júlio César, Luan Pereira.
1: Valeu.
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Contigo, que bom ter você por aqui. Seja bem-vindo, seja bem-vinda, fica à vontade. Prazer, eu sou o Nando Moraes. Nesta quarta-feira, quartou, começando mais uma edição do nosso Quintal do Nando, trazendo os grandes sucessos sertanejos que marcaram época, aquela programação toda especial para você que curte, ama e sempre tá aí lado a lado da boa música sertaneja, né? A gente capricha na programação aqui para você passar momentos especiais junto com a gente. Quer participar? Bora, manda mensagem pra gente via WhatsApp, pode seguir a gente também no Instagram da nossa rádio, o nosso Instagram também que é o Quintal do Nando. Bora seguir a gente, bora, porque tem muita coisa boa pra gente passar nesta quarta-feira aqui especial com um programa todo feito pra você. Quintal do Nando tá no ar e a gente começa bem, hein? Vamos lá pros anos de 1986, 87, é Alan e Aladim, liguei pra dizer que te amo.

E Dorando, as clássicas sertanejas que marcaram época. Esse aí é Guilherme Santiago, Casa Amarela. Vamos falar de coisas boas, falar de palavras que têm poder. Eu quero tem força. Tem diferença entre eu queria e eu quero. Eu queria é desejo fraco, é vontade que fica no sofá. Eu quero é decisão, é levantar, é fazer. O universo não responde ao que você pede baixinho com medo. Ele responde à sua certeza, à sua atitude. Você quer paz? Então, para de alimentar guerra dentro de casa. Você quer saúde? Então, escolhe se cuidar hoje. Ah, você quer mudança? Então, para de dar desculpa. Não adianta dizer eu quero com a boca e dizer deixa pra lá. Ah, quando você diz eu quero de verdade, o céu te ouve, a sua energia muda, as portas começam a se abrir. Então hoje, vem cá, diga com coragem, eu quero, eu posso, eu consigo, e vai fazer acontecer. Então bora lá, de novo, eu quero, eu posso, eu consigo, pronto. O quintal começou. 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

Aquela versão ao vivo que o Quintão adora tocar pra você. Marcos e Belucci, ela é demais. Aqui no nosso quintal do Nando. Bom, deixa eu mandar um monte de abraços aqui. Pessoal que tá curtindo o nosso quintal. A

0: Duda, sempre na sintonia aqui, né, Duda? Valeu, um beijo pra você. Elisângela também, sempre curtindo. O Marcos, na sintonia sempre, mandando abração pra todo mundo aqui. O William José também, a Marcinha, valeu, Marcinha, um beijo, obrigado. Todo mundo curtindo aqui o nosso Quintal do Nando, né? Então, é só seguir a gente aqui no arroba Quintal do Nando, via Instagram, manda um direct pra gente, eu vou responder você. José Carlos também aqui, doutor José Carlos, sempre curtindo o Quintal do Nando também. Todo mundo curtindo o quintal. Bora lá, bora participar, bora pedir aquela moda aqui no arroba Quintal do Nando pelo nosso Instagram. Agora vamos falar de coisa aqui, né? 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
1: 14 horas e 34 minutos.
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Quintal do Nando, com as classudas de todos os tempos, sempre seu homem. É Maurício e Mauri, aqui do Quintal do Nando. Deixa eu mandar um beijo aqui pra Soraya. A Soraya é que tá conversando com a gente via Instagram. Fala, Soraya, tudo bem? Tá em Santa Catarina, tá em Rio Negrinho, Santa Catarina. Você tá boa, menina? Tá mandando aqui um beijão pra todo mundo aqui. Diz que não perde o Quintal do Nando sequer. E pediu duas músicas do Bruno e Marrone pra curtir aqui naquele nosso momento dose dupla. Poxa, que maravilha. Duas ótimas músicas, né, Soraya? Então bora curtir? Primeiro essa aqui. Como eu te amo. Legal, hein? Dose dupla do Quintal do Nando.

Soraya, vou fazer o seguinte, vou tocar outra música do Bruno Marrone, porque essa aqui deu uma pipocada feia no ar, né? É coisa de programa ao vivo, né? Então, bora lá, bora lá. Mais uma do Bruno Marrone aqui no Momento Dose Dupla do Quintal da

0: Que tá adorando com as clássicas sertanejas que marcaram época. Duas do Bruno e Marrone. Eu ia tocar Boate Azul, mas deu uma pipocada. Não toquei. Toquei Como Eu Te Amo. E toquei também O Amor Está Aqui, tá, Soraya? Mas faz o seguinte: o ouvinte aqui não passa vontade, não. Daqui a pouco eu vou tocar Boate Azul com Joaquim Manuel. Vou tocar. Calma, vou tocar mesmo. Daqui a pouquinho aqui no quintal. Tá bom, Soraya? Obrigado, viu, pela mensagem, pela participação. E você também tá afim? Então é o seguinte: é só seguir a gente aqui no nosso Instagram, o arroba Quintal do Nando. Bora seguir a gente, manda mensagem, vou responder cada uma, com certeza. Fechou? Então tá bom, então. Ó, o quintal volta já já, mas como eu te disse, eu prometi, não prometi? Não vou deixar de tocar o Boate Azul, né, pra nosso ouvinte, né? E pros ouvintes do Quintal do Nando também, né?
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0: Vou tocar inteirinha já já essa aqui, ó.

0: já já aqui no quintal. 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
1: 14 horas 55 minutos.
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4: De volta ao nosso Quintal do Nando, com as clássicas sertanejas que marcaram época. Bora viajar, bora recordar, bora para o ano de 1992. Essa aqui faz parte do lado B de Zezé e Luciano. Vai, quem gosta de Zezé, curte, hein? Pode aumentar. Canta, Mirosmar. Leva minha timidez aqui no Quintal do Nando.

No quintal, só toca musicão, né? É uma melhor do que a outra. E você já participou aqui do quintal? Ainda não? É o arroba quintal do Nando pelo Instagram, bora participar. Agora é a vez de Chris Ralph, o amor não é paixão.

0: gente adorando com as clássicas sertanejas que marcaram época. É uma versão ao vivo aqui espetacular de Te Quero Pra Mim, de Edson Hudson, aqui no nosso quintal, nessa quarta-feira super gostosa, meio de semana, todo mundo participando aqui, mandando WhatsApp, mandando também aqui mensagens pra gente via o nosso Instagram. Siga o Quintal do Nando no Instagram, é o arroba Quintal do Nando. Bora seguir a gente lá, tá bom? Deixa eu mandar um abraço aqui pra o Anderson, mandou um abração aqui pra gente. Ô Anderson, valeu, obrigado, viu? Obrigado pela mensagem, a sugestão boa também aqui, pediu aqui uns modões aqui espetaculares, a gente tá preparando aqui para programar aqui nas próximas edições e quem sabe até no de hoje, né? Vamos tentar aqui, né? Vamos tentar aqui colocar na programação, fechou? Então tá bom então, deixa eu dar um toque também aqui, é o seguinte, falar de coisa boa, falar de saúde, né? 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
2: Quintal do Nando é festa. 15 horas e 17 minutos.
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4: A é 104. 15 horas e 22 minutos.

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0: 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É o nosso Quintal do Nando trazendo agora a César e Paulinho, chique no último.

tá adorando com as clássicas sertanejas que marcaram época. Daniel, com a participação do Pena Branca. Ai, Coitelinho, classuda, né? Ah, pra falar em clássico, ah, não pode deixar de tocar um Jair Rodrigues no Quintal do Nando, né? Disparada.

Voltando com as clássicas sertanejas que marcaram época, é Felipe Falcão, vai, vai por aí. Música do Zezé e da Fátima Leão, né? Espetacular. Pra matar saudades aqui no Quintal do Nando, que tem a Vera Lúcia curtindo, também tem o Silvano, fala Silvano, Edgar, grande Edgar, sempre curtindo o Quintal do Nando aí, né, meu amigo? Valeu, um forte abraço, a Viviane também, a Gisele Moraes, Gisele não perde o Quintal do Nando, né, Gi? Valeu, um beijo. Quem mais também aqui? A Mônica

sempre curtindo também a Mônica lá de Ferraz de Vasconcelos, na Grande São Paulo, curtindo o quintal. Essa aí, fala de Ferraz de Vasconcelos, tô falando. Quem tá curtindo o quintal também aqui, ó, é a Moni, né? Ei, Moni, tudo bom? A Monique, né? A Monique, sempre curtindo o quintal também, tá certo? Obrigado pela audiência. Continue participando pelo arroba Quintal do Nando via Instagram, manda seu alusão, siga a gente, bora lá. Tem muita coisa pra gente curtir no programa de hoje ainda. Ó, inclusive, nossa, eu vou tocar uma música aqui do Zezé e Luciano que me pediram. Espetacular, faz tempo que você não escuta, mas vou tocar daqui a pouquinho essa aqui, ó. Diferença, Zezé e Luciano.

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2: 15 horas e 40 minutos.
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1: Voltamos com o Quintal do Nando, com as clássicas que marcaram época. Agora é a vez de Zezé e Luciano. Indiferença. Voltamos com o Quintal do Nando, com as clássicas que marcaram época. Agora é a vez de Zezé e Luciano. Indiferença.

que estão donando as clássicas sertanejas que marcaram época. Amadão, Amado Batista, Spear reclamando sua ausência. Continua o quintal. Eita, Guilherme Santiago com as mineirinhas. Por que brigamos?

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0: trato pra matar saudades aqui no nosso quintal. Que maravilha, você participando, mandando sua mensagem aqui. A Eveline aqui curtindo o quintal do Nando, né, Eveline? Valeu. Também aqui, Marta. Oi, Marta, tudo bom? Marta Pavani. Ô, Marta Pavani, tudo bem? Obrigado, viu? Também a Isabela curtindo o quintal do Nando. Também aqui a Cristina. Como é que chama? A Monique, que eu mandei alô agora há pouco, não foi, Monique? É, a Monique, né? A Monique tá bem curtindo aqui, falou. A Monique tá pedindo aqui uma do Bruno Marrone. Boa, boa. Quem mais tá curtindo o quintal aqui? Quem mais? Aqui? A Josi. Tudo bom, Josi? E aí? Valeu, obrigado pela mensagem. Sério, o maridão curtindo o quintal também. Bora participar no arroba Quintal do Nando? Bora! Quintal do Nando no Instagram, manda mensagem pra gente, manda direct lá que a gente vai responder aqui, com certeza. Seguinte, vamos falar agora de saúde? Saúde, né? 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
1: é festa. 16 horas e 1 minuto.
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2: 16 horas e 5 minutos. Quando

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0: É uma melhor do que a outra aqui no quintal.
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0: Bora viajar no tempo. Vamos lá pro comecinho dos anos 2000. Vamos trazer agora o Genigeno, Coração Cigano. Bora curtir.

céu, das classudas que marcaram época, né? De todos os tempos. É o Zé Rico, Milionário Zé Rico, Tribunal do Amor. Continua o nosso quintal. Agora tem João Paulo e Daniel. Só dá você minha vida.

0: Meu paradador a barco de papel. Classuda essa, né? Nossa, linda música. Pra colocar um ponto final e fechar com chave de ouro a edição desta quarta-feira do nosso Quintal do Nando. Valeu, gente. Obrigado pelas participações. Obrigado pelas mensagens. A gente quer deixar um forte abraço a você. E meio de semana, né? Vem aí a quinta, sexta-feira, depois feriadão aí no meio da, logo na, no começo da semana. Bora aproveitar bastante, né? Bora aproveitar bastante. Continue participando aqui com a gente pelo arroba Quintal do Nando via Instagram ou pelo WhatsApp aqui da nossa rádio. Fechou? Então tá bom. Forte abraço a você. Vem aí mais um campeão de audiência. E amanhã eu tô de volta aqui com mais de uma edição do nosso Quintal. Só com musicão, só com paulada, só com pedrada, só coisa boa pra gente curtir aqui. Um forte abraço. Eu vou embora, deixando meu recadinho aqui pra você, ó. 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
2: Dezesseis horas e 22 minutos.
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7: 17 horas e 18 minutos.

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Hoje é quarta-feira, 2 de setembro de 2026. Emocionando a galera, vibra comigo. Sobe o som que a partir de agora tem boa música, tem sucesso, tem alegria.

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0: Bem de boa, todo mundo sintonizados no Onda Sertaneja, bem-vindos desde Singularidade. Já já tem mais programa Onda Sertaneja, se liga!
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2: 17:42.
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Legal demais, já estamos de volta, retornando meus brothers, meus queridos, os ouvintes mais ligados na programação, é o Onda Sertaneja pra você e por você, Éder Machado te faz companhia, a companhia certinha por aqui. Deixa eu mandar um salve e um alô muito carinhoso pra Macedônia em São Paulo, Sebastião Leal no Piauí, Luiz Domingues no Maranhão, alô Canhotinho em Pernambuco, Pereiro no Ceará e também o Mirim, Nova Cruz, Rio Grande do Norte, Glória do Goitá em Pernambuco, Vila Nova dos Martírios no Maranhão, alô Fortaleza no Ceará, Eunápolis na Bahia, Arco Verde em Pernambuco, Sussuapara e também Valença do Piauí no Piauí, Afogados da Ingazeira em Pernambuco, Conselheiro Lafaiete, alô Minas Gerais, Serafina Correia no Rio Grande do Sul, Santa Quitéria no Ceará, Jandaia em Goiás, Pio 12 no Maranhão, alô Vargem Grande Paulista em São Paulo, Centralina, Minas Gerais, Santa Brígida na Bahia, Uruoca no Ceará, Ilha de Itamaracá em Pernambuco e também Nova Esperança no Paraná. Bem de boa, vocês estão ligados acompanhando o programa Líder de Audiência, Onda Sertaneja, Éder Machado na comunicação. Apresento agora em destaque no programa Momento da Tradição. Aumenta o volume, confere o destaque de hoje.

São apresenta Marisa Machado, natural de Concórdia, Santa Catarina. É o destaque de hoje. Momento da Tradição apresenta Marisa Machado com a música O Que Mais Posso Querer.

ligado, curtiu Ciro de Luca no programa mais querido, mais vibrante, mais alegre. Bons amigos, aqui tem boa música, sucesso e alegria.

som do Grupo Carqueja, nós ouvimos no Onda, Que Não Seja Eu, Danúbio Azul, Caso Marcado, Batista Lima, ouvindo Batista Lima, Gilney Bertucci e os Bertucci, Tapado de Mutuca, pra gente colocar um ponto final na edição de hoje do Onda Sertaneja. Muito obrigado pela sua companhia, pelo carinho e pela audiência de vocês que ficaram ligadinhos e vão ficar ligadaço. Já já, mais um programa líder e campeão de audiência pintando pra você. Éder Machado tá dizendo o seguinte, mulherada, cheguem juntinhas no rádio e sintam-se beijadas. Rapaziada, sintam-se todos abraçados. Gente da gente, um beijo carinhoso, fiquem com Deus, cuide-se.

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1: 18 horas e 13 minutos.
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4: Estamos chegando com o programa só modão aqui no seu rádio. A partir de agora, são aquelas que fizeram parte da sua vida, o flashback do sertanejo. E você continua participando comigo através do nosso WhatsApp, o 996 16 60 56. Você também indica o seu sucesso.

0: Então já anota, deixa anotadinha aí. 996-16-6056. Bora começar o nosso Só Modão de hoje.
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0: 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E já começamos assim o Só Modão de hoje. Pra matar a saudade, né? Tá bom, na sua rádio, vem comigo. Deixa eu aumentar mais o volume aí. Tem dó não. Bora. Chama pro

0: assim começamos o Somadão de hoje. Chico Rei, Paraná, uma transparente com a participação do Léo aqui na programação mais gostosa do rádio.
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0: gargantas de ouro do Brasil, Milionário Zé Rico, aqui na parada mais gostosa do rádio.
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0: Só Modão. E aí, tá curtindo, tá gostando? Quer bater aquele papo com Wesley Paiva, o Paivinha do rádio? Fica à vontade. Tô aí nas redes sociais, Paivinha do rádio, manda ver. E aí você fala pra mim onde você está acompanhando a nossa programação, tá bom? Pra gente interagir sempre. Bora dando sequência à programação mais gostosa do rádio brasileiro.
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0: música de 1990, Jean Giovanni, aqui na parada mais gostosa do rádio brasileiro. Nem dormindo consigo te esquecer.
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0: Tá chegando a nossa pausa, nosso primeiro break, tá pintando aqui no pedaço. Daqui a pouquinho eu volto com muito mais pra você e daqui a pouco você vai ouvir essa aqui.
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0: 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Só e também. Muito bem, está de volta aqui no seu rádio com mais moda bruta. Só modão no ar, na parada. Wesley Paiva te fazendo companhia, chegando junto, tocando aquelas músicas que você gosta e merece ouvir, né? E você pode participar, indicar o seu sucesso também aqui pra gente tocar na programação. De segunda a sexta, estaremos juntos aqui nessa pegada gostosa chamada Só Modão. O WhatsApp é o 996166056. 996166056 para você poder bater um papo aqui com Wesley Paiva e pedir a sua música também, tá bom? E aproveita e dá uma moral pra gente. No Instagram você encontra o Wesley Paiva através do arroba Paivinha do Rádio. Bora junto fazer barulho.
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2: 18:45.
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2: 18:45.
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4: De volta com mais músicas, modas daquelas que arrepiam aqui no programa Só Modão, esquentando o seu início de tarde, tocando aquelas que fizeram parte da sua vida, o flashback da música sertaneja. E você participa, pede a sua música, tem o seu alô através do 996-16-6056. Bora com mais modas, suas melhores tocam aqui no Só Modão.
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0: Saudade da minha terra, Chitãozinho e Chororó, fechando mais uma sequência musical aqui no Sabadão.
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0: Você acompanhando a nossa programação, já participou, já mandou seu recado através do nosso WhatsApp 996-16-6056. Daqui a pouco tem as Gargantas de Ouro do Brasil.
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0: adotadas medidas nas diferentes regiões do país.
1: Atenção na hora das compras para casa.
2: Anvisa proíbe produtos de limpeza sem registro sanitário por representarem riscos à saúde. Cleide Lopes.
3: Antes de colocar um produto no carrinho, vale fazer uma conferência rápida no rótulo. Se não há identificação clara do fabricante, lote ou instruções de uso, é melhor desconfiar.
1: Hoje na apresentação, eu, Luciana Vasconcelos e Luciano Seixas.
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0: sancionada a lei que prevê a oferta de trombolíticos para tratamento de infarto e AVC na rede de urgência e emergência do SUS.
1: Esses medicamentos podem ser usados para dissolver coágulos de sangue, os trombos, que entopem as artérias ou veias.
2: As doenças cardiovasculares são a principal causa de morte no Brasil. São cerca de 400 mil mortes por ano, mais de 1.100 por dia. Em casos de infarto e de alguns tipos de AVC, o tempo é decisivo para salvar vidas e reduzir sequelas. Com a nova lei, medicamentos trombolíticos serão ampliados na rede de urgência e emergência do SUS, incluindo as unidades de pronto atendimento, as UPAs. Segundo a médica e professora de emergências do Hospital de Clínicas da USP, Ludmila Abraão Ajar, a medida será fundamental para salvar vidas.
3: Quando nós levamos o trombolítico, que é essa medicação tão poderosa, para a população que precisa, nós estamos salvando vidas e estamos devolvendo os pais e as mães de famílias para suas casas, com uma menor ocorrência de incapacidade, de sequelas e de problemas que vão tornar toda essa família inviável para uma vida social.
2: O tratamento pode ser indicado em casos de infarto e AVC isquêmico, sempre depois da avaliação de equipe de saúde e de acordo com os protocolos médicos. No caso do infarto, o medicamento pode ser utilizado principalmente quando um procedimento mais complexo, como a angioplastia, não está disponível no tempo recomendado. A nova lei prevê medidas para melhorar a disponibilidade dos medicamentos na rede pública. O ministro da Saúde, Alexandre Padilha, destaca que hoje a aquisição dos trombolíticos é feita pelos gestores locais e que a partir da nova legislação, o Ministério da Saúde vai definir estratégias para aprimorar essa oferta e qualificar o atendimento.
4: Vamos levar para pactuação com os estados e municípios e a lei passa a dar uma obrigação muito maior, capacidade maior de todo cidadão, da gente enquanto ministério, do gestor estadual, municipal, cobrar a implementação do que está acontecendo. E com isso a ideia é reduzir o tempo de tratamento e, ao reduzir o tempo de tratamento, a gente garantir salvar vidas em relação a isso.
2: A lei entra em vigor 180 dias após a publicação e a implementação será acompanhada por um comitê criado pelo Ministério da Saúde. Em 2025, o SUS contabilizou 292 mil atendimentos por AVC, sendo 218 mil por AVC isquêmico. Reportagem Pablo Mundim.
0: A campanha nacional de multivacinação chegou ao fim nesta terça-feira, com mais de 8 milhões de doses aplicadas em todo o país.
1: Mas fique atento, se você tem criança ou adolescente com menos de 15 anos em casa, vale dar uma olhada na caderneta e conferir se falta alguma vacina.
0: Isso porque mesmo com o fim da campanha, a vacinação continua normalmente pelo SUS.
1: É só procurar um posto de saúde e levar a caderneta para atualizar o documento.
0: Reforçando a rotina de vacinação, mesmo que seja com uma frequência menor, deve ser mantida na adolescência.
1: Inclusive a vacina contra o HPV. E jovens e adolescentes de 15 a 19 anos que não foram imunizados na idade correta têm até 31 de dezembro para receber a dose pelo SUS.
5: A servidora pública Aline Figueiredo sempre levou a sério todas as vacinas que protegem o filho João Vitor, de 11 anos, contra doenças que podem ser evitadas. Com a caderneta completa, o João Vitor já tomou até mesmo a vacina contra o HPV. Para ela, os cuidados com a saúde vão além da porta de casa.
6: Além de desenvolver a doença, de transmitir, né? Essa, para mim, foi a grande preocupação. Se tem uma doença que está tendo controle por vacinação, por que não proporcionar isso ao meu filho? Se eu já tomei também, eu sou imunizada. Nossa, eu saí uma vacina, eu tô lá, só acho que sou a primeira da fila para tomar.
5: Os adolescentes têm um esquema vacinal importante a ser seguido para construir uma vida adulta saudável. A pediatra Natália Bastos alerta que a caderneta de vacinação continua merecendo a atenção dos pais de adolescentes.
7: As pessoas esquecem muito da vacinação dos adolescentes e acaba que eles ficam sem proteção. Muitas vezes a questão do levar de ano em ano já passa, os pais passam a levar os filhos na emergência e aí acaba que o médico da emergência não olha o cartão de vacina. E aí, como tem no SUS o programa de mandar mensagem para os pais, isso ajuda muito a lembrar eles que eles têm essa vacina esquecida.
5: Além da vacina contra o HPV, os adolescentes devem ser imunizados contra outras doenças. Como lembra a diretora substituta do Departamento do Programa Nacional de Imunizações do Ministério da Saúde,

0: Saúde, Ana Catarina de Melo Araújo.
1: E aí atualizar para as vacinas da faixa etária do adolescente, que seria HPV, dengue, meningite, a meningo, CWY. Ter a caderneta de vacinação em mãos, procurar a unidade básica de saúde mais próxima da residência, verificar essa caderneta de vacinação junto a um profissional de saúde da unidade básica para verificar a situação vacinal.
0: A campanha de vacinação contra o HPV para jovens de 15 a 19 anos foi prorrogada até 31 de dezembro. Com isso, quem ainda não foi vacinado contra o vírus na idade recomendada, entre 9 e 14 anos, deve procurar uma unidade de saúde para receber gratuitamente uma dose do imunizante. Reportagem Graziele Bezerra.
2: Representantes do governo federal, de governos estaduais e prefeituras estiveram reunidos na última semana para discutir ações de prevenção e resposta aos impactos do El Niño.
3: A previsão é de que esse fenômeno climático, que deve se acentuar a partir deste mês, provoque chuvas mais intensas no sul e ondas de calor e secas mais rigorosas nas demais regiões.
2: Foram feitas rodadas de reunião com gestores de todas as regiões. Hoje foi a última com representantes do Sudeste.
4: Para lidar com os efeitos do chamado Super El Niño, que deve atingir o país com mais intensidade entre este mês de setembro e novembro, estão sendo adotadas medidas nas diferentes regiões do país. No Sudeste, a previsão é de ondas de calor e atraso nas chuvas. No campo, os maiores impactos serão sentidos na produção de cana-de-açúcar e de frutas cítricas, além das pastagens. A preocupação também com o abastecimento de água, sobretudo na região metropolitana de São Paulo, de acordo com a ministra da Casa Civil, Miriam Belchior.
5: Estamos fazendo esse monitoramento junto, evidentemente, com os órgãos estaduais do Rio de Minas e de São Paulo, para garantir aí o abastecimento nas regiões metropolitanas de São Paulo, Rio e Campinas, né? É muito importante que os governos estaduais façam a gestão de seus reservatórios para que, em caso de cenário de escassez, se estabeleça uma priorização de usos da água disponível.
4: No norte e nordeste, a previsão é que o fenômeno climático cause calor e seca prolongada nas regiões. Nesse momento, é importante que as pessoas não iniciem queimadas, ainda que controladas. É o que explicou o ministro do Meio Ambiente e Mudança do Clima, João Paulo Capobianco.
6: Evitar incêndios depende necessariamente de uma ação preventiva por parte da sociedade. Ou seja, nós não podemos, a partir deste agora, utilizar o fogo para aquelas questões que culturalmente ainda se usam no Brasil. Pôr fogo para limpar um terreno qualquer, ali renovar uma pastagem, colocar fogo no lixo, fazer fogueiras de lazer, inclusive.
4: Para o centro-oeste, a previsão é de atraso nas chuvas e temperaturas acima da média. Por isso, está sendo monitorada a possibilidade de escassez hídrica, principalmente no norte de Mato Grosso e de Goiás. E na região sul, a preocupação é com excesso de chuvas e tempestades. Para fazer frente a esse cenário, estão previstas ações de prevenção a desastres, segurança hídrica, geração e transmissão de energia elétrica. Reportagem Márcia Fernandes.
2: O Sistema Único de Saúde reforça a preparação em todo o país para antecipar os riscos e proteger a população dos impactos do El Niño.
3: Com o apoio do Ministério da Saúde, gestores estaduais trabalham na elaboração de planos de enfrentamento adaptados às diferentes realidades e vulnerabilidades dos territórios.
2: E o Ministério faz um alerta para o cuidado com o aumento de transmissão de arboviroses, como dengue e chikungunya.
3: Sobre o assunto, eu e Mariana Jungmann conversamos com Marília Santini de Oliveira, secretária adjunta de Vigilância em Saúde e Ambiente. Vamos ouvir.
7: Secretária Marília Santini, seja muito bem-vinda à Voz do Brasil. O Ministério da Saúde encaminhou, né, um alerta aos estados e municípios sobre a possibilidade de aumento na transmissão de arboviroses, como dengue, chikungunya, em razão aí do fenômeno El Niño. Quais são as previsões e as recomendações que estão contidas nesse alerta?
8: Boa tarde, obrigada aí pelo espaço para a gente discutir esse assunto tão importante. Então,

né, nos últimos 10, 15 anos, ele está sendo mais frequente e mais intenso. Então acontece um aquecimento das águas superficiais do Oceano Pacífico nos 10, 15 anos, ele está sendo

exemplo, o Aedes aegypti, que é um mosquito que transmite a dengue, a zika, a chikungunya, ele nasce mais rápido do ovo para virar adulto, que é o que pica e transmite, é um ciclo mais rápido, então você acaba tendo mais mosquitos. E também, tanto na seca quanto na enchente, a gente tem mais criadouros desses mosquitos. Porque na seca você acaba guardando água, às vezes de forma inadequada pela falta de água, né? Então vai ter balde, outros recipientes com água. E na enchente, quando a chuva passa, ficam aquelas poças de água, que também são criadouros desse mosquito. Então é clássico que em anos de El Niño...

0: Esse é a linha mais forte esse ano e existe, com isso acontecendo, existe a possibilidade de ter mais casos de dengue. Então, é um alerta que recomenda as mesmas medidas para dengue, que a gente recomenda sempre, só que com mais atenção e com mais frequência.
1: Essas medidas recomendadas, né, sobre a dengue, falam da colaboração da população, que é fundamental nesse caso, né? O Ministério também está empenhado nessa mobilização da população?
0: Sim.

0: peixe, pratinho de vaso, cheio de água. É a mesma, né? Seria o mesmo criador, né? Olha o seu quintal, veja se não há pneus, baldes, outras coisas que acumulam água. Olha aí atrás das geladeiras, os depósitos. Então são as mesmas recomendações que não acontecem sem o envolvimento da população.
1: Agora, o Ministério da Saúde, ele está fazendo aí alguma preparação também, secretária do SUS, para aumento de casos aí de dengue, chikungunya, outras doenças também que possam ser transmitidas pelo Aedes aegypti?
0: Sim.

0: profissionais vão precisar. Sais de reidratação oral, teste diagnóstico.
1: Muito bem, nós conversamos com Marília Santini, secretária adjunta da Secretaria de Vigilância em Saúde e Ambiente no Ministério da Saúde. Muito obrigado, secretária, por sua entrevista aqui à Voz do Brasil.
0: Eu que agradeço.
2: Anvisa, Agência Nacional de Vigilância Sanitária, suspendeu a fabricação de produtos de limpeza na unidade da Unilever, em Vinhedo, no interior de São Paulo.
1: A ação é preventiva e foi adotada após inspeção que identificou falhas de controle e monitoramento da água utilizada no processo.
2: A avaliação das evidências disponíveis até o momento não indicou contaminação sobre os lotes produzidos na fábrica.
1: Por esse motivo, não foi determinada a suspensão da comercialização, da distribuição ou do uso dos produtos já fabricados e disponíveis no mercado, nem o seu recolhimento.
2: A vistoria faz parte de outras ações integradas de fiscalização sanitária de empresas fabricantes de saneantes.

0: categoria que inclui produtos destinados à limpeza, desinfecção e conservação de ambientes.
1: A Anvisa determinou ainda que 12 produtos sem registro não podem ser fabricados nem vendidos no Brasil.
0: Entre eles estão alvejantes, tiramanchas e soluções à base de percarbonato de sódio.
1: De acordo com a agência, esses produtos representam riscos à saúde e à segurança da população.
0: Saiba como evitar a escolha de itens assim na prateleira do supermercado.
2: Na hora de fazer compras, preço e marca costumam pesar na escolha. Mas será que o consumidor também olha o rótulo? A servidora pública Cláudia Siqueira nem sempre faz isso.
3: Olha, eu vou confessar que eu não costumo olhar.
2: Já a aposentada Renata Mello é um pouquinho mais cuidadosa.
4: Eu costumo olhar muito as coisas de produto comestíveis, mas em produto de limpeza foram coisas assim que muito pouco tempo que eu comecei a ficar mais atenta.
2: Entre os 12 itens proibidos pela Anvisa, vendidos sem registro sanitário, estão alvejantes, tiramanchas e soluções à base de percarbonato de sódio. Antes de colocar o produto no carrinho, vale fazer uma conferência rápida no rótulo. A dica é da gerente de fiscalização e inspeção da Anvisa, Márcia Gonçalves.
5: O consumidor pode olhar ali quem fabrica o produto, onde ele é fabricado, a composição e a concentração, as instruções de uso correto desse produto, de manuseio, as condições de descarte, advertências, o que que acontece, né, num caso de uma intoxicação.
2: Um dos problemas da comercialização de produtos químicos sem autorização e sem a devida responsabilidade técnica é que não há nenhum tipo de garantia de segurança em seu uso, como explica Rodrigo Moura, coordenador da Comissão Nacional de Fiscalização do Conselho Federal de Química.
6: Quando você tem um produto clandestino, você não tem exatamente a

0: Origem desconhecida pode ser consultada no portal oficial da Anvisa, no endereço www.gov.br/anvisa.
1: E Luciano, agora a gente vai falar de bulas de remédios. Decifrar aqueles termos técnicos nas bulas tradicionais pode ser uma missão difícil para muita gente.
0: Para resolver esse problema e garantir acesso à informação com segurança, a Anvisa disponibiliza online, de forma gratuita, o bulário eletrônico.
1: A plataforma oferece uma linguagem mais clara para o cidadão.
2: Letras pequenas, termos técnicos, palavras difíceis. Esses são alguns dos problemas encontrados nas bulas dos medicamentos que desestimulam a população a consultar o documento. A aposentada Cleide Felipe da Silva já recorreu à internet para buscar informações. Ela conta que até se arriscou quando entendeu melhor os efeitos colaterais e suspendeu o tratamento.
3: A médica passou um remédio para eu usar por conta de colesterol alterado e eu já tenho um problema nos rins, né? O remédio que ela me passou, me receitou, alterava mais ainda o problema nos rins. Fui lá na internet, pesquisei e vi que tinha um efeito colateral enorme com quem já tinha problema dos rins. Então eu parei por conta própria.
2: E não é só a Cleide que enfrentou os perigos de interromper um tratamento por conta própria pelas dificuldades de ler a bula. O Imar Pereira Nunes também já buscou informações sobre sintomas, tratamentos e medicamentos na internet. Mas o professor não confiou no que leu.
4: Talvez hoje seja um pouco mais fácil, mas sempre tem aquela coisa mais técnica que dificulta, né? Um pouquinho o entendimento. Eu já olhei na internet e achei que ia morrer. Chegou no médico, ele desmentiu tudo.
2: Para garantir aos pacientes acesso à informação com segurança, a Agência Nacional de Vigilância Sanitária mantém uma base de dados pública e oficial, onde todas as versões aprovadas pela Anvisa estão disponíveis. Segundo Daniela Marreco Cerqueira, diretora da segunda diretoria da Anvisa, a ferramenta chamada de bulário eletrônico permite simplificar a leitura das bulas de maneira gratuita.
5: Ao acessar o bulário eletrônico, você consegue buscar a bula pelo nome comercial do medicamento, pelo nome da substância ativa, e ele também vai ter acesso a dois tipos diferentes de texto de bula. A gente tem o que a gente chama de bula do paciente e o que a gente chama de bula do profissional de saúde.
2: A diretora Daniela Marreco Cerqueira reforça ainda que no Brasil, medicamentos de referência, genéricos e similares utilizam bulas padronizadas com informações sobre segurança e uso. Quando há necessidade, as alterações passam por análise técnica.
5: A Anvisa vem aprimorando as bulas dos medicamentos exatamente para conseguir maior clareza nas informações, maior legibilidade, conseguir o melhor entendimento.
2: O bulário eletrônico pode ser acessado oficialmente através do portal da Anvisa no endereço consultas.anvisa.gov.br. Reportagem Gabriela Noronha.
0: Estados, municípios e o Distrito Federal já podem aderir à Política Nacional dos Direitos das Pessoas LGBTQIA+.
1: A participação é voluntária e também alcança organizações da sociedade civil, instituições de ensino e pesquisa, centros de referência e empresas.
0: O processo de adesão é digital. Feita a adesão, é realizado um plano de ação, como detalha a Secretária Nacional dos Direitos das Pessoas LGBTQIA+, Simi Larra.
6: Esse plano de ação, ele visa identificar qual é o interesse, se você não tem um conselho e quer fazer um conselho, se quer implementar algum equipamento público, se quer elaborar políticas públicas, ela constrói esse plano de ação em conjunto e aí soma esforços para a execução dessa política no território.
1: O processo pode ser solicitado pelo e-mail politica.lgbtqia@mdh.gov.br. Vou repetir, hein? politica.lgbtqia@mdh.gov.br.

0: Minuto do TCU e em seguida com as notícias do Poder Judiciário e do Congresso Nacional. Uma boa noite.
1: Boa noite para você e até amanhã.
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1: 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Você vai ouvir agora notícias do Poder Judiciário.
2: Presidente do STF abre evento internacional sobre independência judicial nas democracias contemporâneas.
3: TSE define critérios para caracterizar deepfake nas eleições 2026.
4: STJ identifica comando oculto em recurso para enganar sistema de inteligência artificial e determina comunicação à OAB e ao MPF.
5: Boa noite. Boa noite, eu sou Sérgio Duarte.
6: E eu sou Walter Lima.
5: O presidente do Supremo Tribunal Federal, ministro Edson Fachin, abriu nesta quarta-feira a 17ª jornada Ítalo-Hispano-Brasileira de Direito Público, que tem como tema Resistência Democrática e Justiça Constitucional.
7: Na abertura do evento, Fachin aproveitou para fazer uma manifestação.
5: O ministro disse que é dever de todos preservar a integridade do STF, destacou a responsabilidade do cargo.
8: A elevada autoridade do cargo não confere privilégios, mas impõe deveres, limites e responsabilidades que devem ser observados com absoluto respeito à Constituição, às leis e ao Supremo Tribunal Federal. Nos próximos dias, concluída a análise necessária dos fatos e os procedimentos institucionais pertinentes, esta presidência anunciará no tempo devido e sem precipitação as medidas cabíveis e necessárias.
9: O encontro realizado no Supremo reúne até amanhã especialistas do Brasil, da Itália e da Espanha para discutir desafios das cortes constitucionais.
5: Tribunal Superior Eleitoral define critérios para caracterizar deepfake nas eleições 2026.
10: A corte também definiu que a proibição do uso de deepfake nas eleições é para conteúdo caracterizado como propaganda eleitoral. Fábio Ruas.
11: O TSE estabeleceu que deepfake é o conteúdo produzido ou manipulado por inteligência artificial que apresente grau de realismo e crie, reproduza ou altere a imagem, a voz ou a manifestação de uma pessoa viva, falecida ou até fictícia. A tese foi fixada durante julgamento em que o TSE rejeitou o pedido de multa contra o candidato Flávio Bolsonaro pelo uso de um vídeo que recriou com inteligência artificial a imagem e a voz do ex-presidente Jair Bolsonaro. No mesmo julgamento, o TSE ainda decidiu que o ato de transmitir convenção partidária pela internet não configura propaganda eleitoral antecipada, o que depende do conteúdo, da linguagem, dos destinatários e do contexto.
5: STJ identifica comando oculto em recurso com o objetivo de enganar o sistema de inteligência artificial do tribunal e beneficiar a parte recorrente.
10: Com isso, determinou a comunicação à OAB, ao MPF e para a tomada de providências. Fátima Uchoa.
12: Para o STJ, a prática conhecida como prompt injection pode representar ato atentatório à dignidade da justiça e se caracterizar como crime de fraude processual. Os advogados do caso recorreram ao STJ contra a decisão do Tribunal de Justiça da Paraíba, que considerou a absolvição de uma pessoa acusada de homicídio totalmente contrária às provas do processo. Ao classificar como gravíssimo o uso do comando oculto pelos advogados, o relator do recurso especial, ministro Og Fernandes, afirmou que ministro e equipes analisam processos de forma minuciosa e que as ferramentas de IA não são usadas para produzir automaticamente decisões que são apenas assinadas pelos magistrados.
5: Começa o segundo seminário de precedentes na Justiça do Trabalho.
10: Por dois dias, ministros, magistrados, pesquisadores do direito discutem a uniformização da jurisprudência trabalhista no país. Rafael Silva.
13: O encontro discute a formação e a aplicação de precedentes e de mecanismos para agilizar a análise de processos e a segurança jurídica

0: ao uniformizar a interpretação do direito. Outro ponto é garantir a segurança no uso de ferramentas de inteligência artificial nesse processo.
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1: Uma boa noite e até amanhã.
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0: Eu sou Paula Groba.
1: Eu sou Humberto Pinheiro.
0: E estes são os destaques de hoje do Jornal do Senado, que começa agora.
1: Avança a proposta sobre o fim da escala 6x1. Texto segue para o plenário.
0: MP do fim da taxa das blusinhas é aprovada em comissão mista e Câmara analisa texto.
1: Comissão de Constituição e Justiça aprova texto base da PEC da Segurança Pública.
0: Boa noite.
1: Boa noite.
0: O fim da escala 6x1 avançou no Senado. A Comissão de Constituição e Justiça aprovou a proposta que reduz a jornada para 40 horas semanais e garante 2 dias de descanso por semana.
1: Na prática, a PEC prevê a adoção da chamada escala 5x2, 5 dias de trabalho e 2 de folga. Agora, o texto será analisado pelo plenário. Repórter Rodrigo Rezende.
2: A proposta de emenda à Constituição 211 de 2019 limita a jornada de trabalho dos trabalhadores seletistas em 40 horas semanais. A PEC cria ainda a escala 5x2, com a obrigação de 2 folgas semanais ao empregado. Todas essas mudanças não podem acarretar diminuição do salário. O relator da proposta, senador Omar Aziz, do PSD do Amazonas, afirma que as mudanças vão dar qualidade à vida dos trabalhadores, principalmente das mulheres.
3: Nós temos dessas 37 milhões mais ou menos de trabalhadores nessa situação, mais 57% são mulheres. Essas mulheres muitas vezes têm uma dupla jornada de trabalho.
2: Já o senador Rogério Marinho, do PL do Rio Grande do Norte, lamentou que a PEC obrigue uma forma de contrato entre patrões e empregados diferente do modelo dado pela reforma trabalhista em 2017.
4: Ele coloca uma questão uniforme de cima para baixo. Quando se fala aqui do acordo individual como se fosse um retrocesso, o acordo individual existe desde sempre, desde 1943.
2: A PEC estipula um período de transição para a nova jornada. Depois da publicação, as empresas terão até 2 meses para adaptar a jornada para 42 horas semanais. A partir daí, as empresas terão mais 1 ano para colocar a jornada em 40 horas.
0: Senadores também aprovaram na noite desta terça-feira um projeto que cria incentivos tributários para empresas que instalarem, ampliarem ou modernizarem centros de processamento de dados no país, os chamados data centers.
1: A proposta prevê a suspensão de tributos como PIS, PASEP, COFINS, Imposto de Importação e IPI para essas instalações. O texto prevê uma série de contrapartidas por parte das empresas, visando a redução do impacto ambiental. Repórter Alexandre Campos.
5: As empresas habilitadas deverão manter um percentual mínimo de seus serviços no mercado interno, usar fontes de energia renováveis ou de baixa emissão e garantir eficiência hídrica no resfriamento da infraestrutura. Ainda deverão investir em projetos de pesquisa e inovação industrial e tecnológica ligados à economia digital, o correspondente a 2% do valor dos produtos adquiridos no mercado interno ou no exterior, com benefício do regime especial, sendo que 40% dos recursos devem ser aplicados nas regiões Norte, Nordeste e Centro-Oeste. Relator do projeto, o senador Cid Gomes, do PSB do Ceará, destacou a importância dos data centers no dia a dia das pessoas.
6: Com o advento da inteligência artificial, é de que cada vez mais estruturas de bancos de dados sejam necessárias à implantação para que as informações possam estar rápida e prontamente disponíveis para o uso e consumo da população.
5: O projeto que segue para a sanção presidencial ainda prevê que as multas previstas no chamado Estatuto Digital da Criança e do Adolescente sejam direcionadas por 5 anos para o Fundo Nacional para a Criança e o Adolescente.
0: O Senado também aprovou um projeto que cria a Política Nacional de Minerais Críticos e Estratégicos. A proposta estabelece diretrizes para incentivar a pesquisa, a extração, o beneficiamento e a transformação desses minerais no Brasil.
1: A proposta também cria um Conselho Nacional para a Industrialização do Setor. Os minerais são importantes para áreas como tecnologia, transição energética e segurança nacional. A proposta segue para sanção presidencial.
0: E seguiu para a promulgação a indicação.

0: indicação do senador Rodrigo Pacheco, do PSB de Minas Gerais, para o cargo de ministro do Tribunal de Contas da União. O TCU é integrado por 9 ministros, indicados pelo presidente da República, pelo Senado e pela Câmara. O cargo é vitalício. Pacheco vai ocupar a vaga deixada por Bruno Dantas, que renunciou ao cargo na segunda-feira.
1: A medida provisória que acaba com a taxa de 20% sobre compras internacionais de até 50 dólares foi aprovada pela Comissão Mista de Deputados e Senadores.
0: Agora, a MP, também conhecida como Taxa das Blusinhas, segue para a votação nos plenários da Câmara e do Senado. A expectativa é que isso aconteça ainda nesta quarta-feira. Repórter Maurício De Sante.
2: O principal ponto de impasse para aprovar a medida provisória que acaba com a chamada Taxa das Blusinhas era definir quando seriam avaliados os impactos da medida. O texto põe fim à cobrança de 20% sobre as compras internacionais de até 50 dólares, hoje cerca de R$250. Pelo acordo, a primeira avaliação será feita 3 meses depois que a medida entrar em vigor. Depois, o Ministério da Fazenda fará novas análises a cada 6 meses. O Congresso também vai avaliar os impactos uma vez por ano. A relatora, senadora Leila Barros, do PDT do Distrito Federal, destacou que o governo federal poderá fazer ajustes dependendo do resultado dessas avaliações de impacto.
3: A gente atendeu em parte a maior preocupação do setor, que é a avaliação, dando essa autonomia ao Ministério da Fazenda, a avaliação de 6 meses e também passar pelo Executivo a avaliação do Congresso Nacional anualmente.
2: Mas o senador Isalci Lucas, do PL do Distrito Federal, acredita que o prazo de avaliação de impacto a cada 6 meses é muito extenso.
4: O que nós queremos é isonomia para o produtor aqui local. Até 6 meses já quebraram as empresas todas. Se o governo fizer essa avaliação que está aqui hoje, ele já vai perceber que é inadmissível o que está acontecendo.
2: O setor produtivo pediu ainda igualdade nas regras tributárias e regulatórias. O acordo prevê critérios para avaliar os efeitos da medida e análises sobre propriedade intelectual e qualidade dos produtos. Ficaram de fora a exigência de uso dos correios para o envio dos itens comprados e a implementação de um cashback para os consumidores. Esses pontos devem ser tratados em uma futura etapa de regulamentação da reforma tributária.
1: E o Senado aprovou o projeto que permite a brasileiros que trabalham em países de língua portuguesa somar períodos de contribuição para se aposentar. O texto agora segue para promulgação.
0: No Brasil, o acordo vale para aposentadorias por idade e invalidez e pensão por morte. Repórter Patrícia Oliveira.
5: O acordo foi assinado por Brasil, Portugal, Cabo Verde, Moçambique e São Tomé e Príncipe. A ideia é evitar que o trabalhador perca contribuições por não ter cumprido o tempo mínimo exigido em apenas um dos países. No Brasil, o acordo vale para aposentadorias por idade, invalidez e pensão por morte. Para o relator da proposta, senador Carlos Viana, do PSD de Minas Gerais, representa um avanço na proteção previdenciária dos trabalhadores brasileiros.
6: Um ponto muito importante na experiência e na vida de brasileiros que optaram por morar no exterior e trabalhar no exterior, já tendo contribuído no Brasil ou estão contribuindo lá fora.
5: O benefício deverá ser concedido de forma proporcional ao período trabalhado em cada país.
1: Comissão de Constituição e Justiça aprovou o texto base da proposta que insere na Constituição o Sistema Único de Segurança Pública, também conhecida como a PEC da Segurança Pública.
0: O texto amplia as competências federais no combate ao crime organizado, permite a criação de polícias municipais e redefine o papel das forças policiais. Destaques à proposta continuam sob análise da comissão. Depois, o texto seguirá para o plenário. Os detalhes com o repórter Bruno Lourenço.
7: A proposta estrutura o Sistema Único de Segurança Pública e confere à União a competência para estabelecer diretrizes gerais para o setor. O texto permite o policiamento ostensivo de ferrovias e hidrovias federais pela Polícia Rodoviária Federal. Prevê um regime especial mais rigoroso para punir chefes de organizações criminosas e admite a criação de polícias municipais de natureza civil. O relator, senador Rogério Carvalho, do PT de Sergipe, retirou mudanças dos deputados sobre o financiamento da segurança pública com recursos das empresas de apostas, depois de deduzidas as despesas de custeio.
8: Não é conveniente dar garantia constitucional às despesas de custeios das BETs, principalmente quando a metodologia de cálculo pretendida prejudica a destinação de recursos para áreas sociais, como educação, segurança pública.

0: Esportes. A PEC assegura para o novo modelo de segurança pública receitas vinculadas ao Fundo Nacional de Segurança Pública e ao Fundo Penitenciário Nacional, vedados os contingenciamentos, ou seja, os bloqueios orçamentários.
1: Edição de Paula Groba e trabalhos técnicos Eliseu Caires. O Jornal do Senado fica por aqui. Acompanhe agora as notícias da Câmara dos Deputados.

0: judiciário define multa para serviços mal avaliados de hospitais privados.
1: Câmara inclui testes vocacionais nos exames de avaliação da educação.
0: Deputados escolhem senador Rodrigo Pacheco como ministro do TCU.
1: Boa noite. Câmara aprova indicação do senador Rodrigo Pacheco para o TCU. Os detalhes com Ana Raquel Macedo.
2: O plenário da Câmara confirmou, com 404 votos favoráveis e 61 contrários, a indicação do senador Rodrigo Pacheco, do PSB de Minas Gerais, para uma vaga de ministro do Tribunal de Contas da União, no lugar do ex-ministro Bruno Dantas. A indicação já tinha sido aprovada pelo Senado. Rodrigo Pacheco tem 49 anos e foi deputado federal entre 2015 e 2018. Na Câmara, foi presidente da Comissão de Constituição e Justiça. Em 2018, foi eleito senador e presidiu o Senado duas vezes, entre 2021 e 2024. A indicação ao TCU foi apresentada pelo presidente do Senado, Davi Alcolumbre, e outros 19 senadores. Pacheco vai assumir uma das vagas indicadas pelo Congresso Nacional no TCU. O tribunal tem 9 ministros, sendo que o Senado, a Câmara dos Deputados e o Presidente da República podem indicar 3 ministros cada, o que está previsto na Constituição. A proposta de indicação recebeu parecer favorável do relator, deputado Aécio Neves, do PSDB de Minas Gerais.
3: Uma honra enorme como conterrâneo do senador Rodrigo Pacheco, mas como admirador da sua história, do seu trabalho, mas sobretudo como homem público, que sabe da sua importância e o quanto ele poderá ajudar o país em momentos de incertezas, como fez no passado muito recente.
2: A maioria dos líderes partidários na Câmara recomendou a aprovação da indicação de Pacheco. Falando pelo governo, o deputado Rogério Correia, do PT de Minas Gerais, destacou a qualidade técnica e política do senador para ocupar uma vaga no TCU.
4: Rodrigo Pacheco foi fundamental para a garantia do processo democrático no Brasil quando presidiu o Senado. Nós realmente corremos um sério risco de um golpe de Estado no Brasil, de um golpe que pudesse quebrar a democracia brasileira. Tanto ele, mas também o presidente Arthur Lira aqui na Câmara foram fundamentais, tanto para reconhecer o resultado das eleições, mas também para firmar uma posição contrária a qualquer tipo de golpe.
2: O presidente da Câmara, Hugo Mota, foi na mesma linha.
5: Não temos dúvida do seu preparo técnico e político para representar o Senado Federal naquela Corte de Contas, fazendo votos que ele possa, assim como em sua passagem pelo Congresso Nacional, ter o mesmo compromisso com a sociedade brasileira, com o Congresso Nacional.
2: O Tribunal de Contas da União é o órgão encarregado de fazer o controle externo dos gastos públicos. Ele auxilia o Congresso a fiscalizar o orçamento, analisa a regularidade das contas públicas e tem o poder de multar gestores, mandar devolver dinheiro e declarar inelegíveis os responsáveis por irregularidades. Da Rádio Câmara de Brasília, com informações de Antônio Vital, Ana Raquel Macedo.
0: Justiça. Chico Alencar, do PSOL do Rio de Janeiro, defende o fim do sigilo das investigações sobre o Banco Master. O deputado considera que a divulgação das informações é necessária para esclarecer possíveis relações do banco com integrantes do Judiciário, do Congresso Nacional e do Poder Executivo.
1: Chico Alencar elogia a atuação da Polícia Federal na apuração do caso. Na opinião do parlamentar, o acesso integral às informações pode evitar vazamentos parciais e permitir a identificação de eventuais responsabilidades.
0: Merlongo Solano, do PT do Piauí, defende uma investigação ampla sobre as denúncias envolvendo o Banco Master. Ele pede que sejam esclarecidos os fatos relacionados às instituições financeiras e aos recursos públicos mencionados no caso.
1: Merlongo Solano diz que é preciso garantir transparência nas apurações, com a

0: responsabilização dos envolvidos, independentemente do cargo que ocupem. Segundo ele, a investigação é importante para preservar a credibilidade do sistema financeiro e das instituições brasileiras.
1: Rodrigo Dazaeli, do PL de Mato Grosso, defende o impeachment do ministro do STF, Alexandre de Moraes, após novos relatórios da Polícia Federal. Para o deputado, os indícios de
0: preservar a credibilidade do sistema financeiro e das instituições brasileiras.
1: Rodrigo Dazaeli, do PL de Mato Grosso, defende o impeachment do ministro do STF, Alexandre de Moraes, após novos relatórios da Polícia Federal. Para o deputado, os indícios de irregularidades e conflitos de interesse exigem o afastamento imediato do magistrado.
0: Rodrigo Dazaeli também acusa o governo federal de tentar abafar as denúncias para proteger membros do STF. O parlamentar considera que a abertura do processo de impeachment é fundamental para dar uma resposta de transparência à sociedade.
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6: Previdência.
1: A Câmara aprovou um projeto que dobra o período de atividades civis que PMs e bombeiros militares podem usar para ter direito à aposentadoria. O repórter Antônio Vital acompanhou a votação.
7: A Câmara dos Deputados aprovou o projeto que amplia de 5 para 10 anos o tempo de serviço em atividades civis que policiais e bombeiros militares podem averbar para fins de aposentadoria. A proposta também altera as regras relativas ao pagamento de soldo integral para os militares depois de irem para a inatividade. Para receber o pagamento integral, os homens terão que ter 35 anos de contribuição com 25 anos de atividade militar. Já as mulheres terão que ter 32 anos de contribuição e 25 anos de atividade de natureza militar. Hoje, para receber salário integral, os militares têm que ter 35 anos de serviço, com a possibilidade de apenas 5 deles terem sido desempenhados em atividades civis. De acordo com o autor da proposta, deputado Capitão Augusto, do PL de São Paulo, reduzir de 30 para 25 anos o tempo de exercício de atividade de natureza militar e, ao mesmo tempo, permitir o aproveitamento de 10 anos de tempo civil equipara os militares aos policiais federais. O projeto também garante igualdade de acesso entre homens e mulheres e veda restrições ou reservas de vagas sem justificativa técnica. O texto final aprovado foi apresentado pelo relator, deputado Cabo Gilberto Silva, do PL da Paraíba.
8: São 35 anos hoje que o policial trabalha, igual a qualquer um. É doença mental, é questão da saúde. Então é importante todos vocês entenderem a magnitude desse projeto. O Estado não vai perder nada, que estamos tentando resolver o básico para que possamos avançar. Para que possamos avançar no combate ao crime organizado, nas facções criminosas.
7: O projeto também altera outras regras militares. As progressões de posto por merecimento, por exemplo, terão que ter critérios universais com prioridade para o mérito pessoal e para os militares mais antigos. O projeto que amplia de 5 para 10 anos o tempo de serviço em atividades civis que policiais e bombeiros militares podem averbar para fins de aposentadoria seguiu para análise do Senado. Da Rádio Câmara de Brasília, Antônio Vital.
6: Trabalho.
0: Benedita da Silva, do PT do Rio de Janeiro, defende o fim da escala 6x1 como forma de ampliar o tempo de descanso dos trabalhadores. Ela avalia que a mudança vai melhorar a saúde e a convivência familiar, com reflexos positivos também na produtividade.
1: Benedita da Silva pede que o Senado avance na análise das propostas sobre a redução da jornada de trabalho semanal. Segundo a parlamentar, a maior quantidade de tempo livre também beneficia quem precisa voltar mais cedo para casa ou conciliar o emprego com outras atividades.
0: Bongás, do PT do Rio Grande do Sul, pede o fim da escala 6x1 e a redução da jornada de trabalho de 44 para 40 horas semanais, sem redução de salário. De acordo com o deputado, a mudança vai garantir 2 dias de descanso aos trabalhadores.
1: O parlamentar alega que a redução da jornada vai permitir mais tempo para convivência com a família, estudos, lazer e outras atividades. Bongás também lembra que a Câmara já aprovou a redução para 40 horas e solicita a análise da proposta pelo Senado.
0: Glauber Braga, do PSOL do Rio de Janeiro, apoia o fim da escala de trabalho 6x1, que está prevista para ser analisada pelo Senado.

0: Senado. O deputado diz que a mudança tem amplo apoio da população e pode melhorar as condições de trabalho.
1: Glauber Braga também defende a redução da jornada para 40 horas semanais, sem diminuição dos salários. Na visão do parlamentar, a medida garante mais tempo para descanso, convivência familiar e cuidados com a saúde.
0: De acordo com Orlando Silva, do PCdoB de São Paulo, o fim da escala 6x1 é uma conquista viabilizada pela mobilização popular e pelo engajamento do governo. O deputado argumenta que a redução da jornada gera novos postos de trabalho e garante mais qualidade de vida.
1: Segundo Orlando Silva, a medida contrapõe retrocessos trabalhistas vistos em governos liberais e reformas anteriores no Brasil. Para ele, o avanço dessa pauta fortalece a proteção da classe trabalhadora e sinaliza a necessidade de proteger os direitos e a justiça do trabalho.
2: Economia.
0: Adriana Ventura, do Novo de São Paulo, repercute críticas sobre a medida provisória que zera o imposto em compras internacionais de até $50. Ela afirma que a norma cria tratamento desigual porque o comércio brasileiro continua pagando tributos sobre mercadorias semelhantes.
1: Adriana Ventura ressalta que as entidades empresariais defendem a extensão do benefício a produtos equivalentes vendidos pelo comércio nacional, caso a isenção seja mantida. O documento alerta que a diferença de tributação prejudica principalmente os pequenos varejistas.
0: Para Luiz Carlos Rauli, do Podemos do Paraná, os 18 anos de governos do PT representam um fracasso socioeconômico para o país. O deputado argumenta que os indicadores de habitação e educação pioraram no período.
1: Luiz Carlos Rauli também destaca o aumento da população em situação de rua e a dependência de programas de transferência de renda. Na avaliação do parlamentar, a gestão atual falhou na criação de empregos e na autonomia dos trabalhadores.
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0: Aprovou a inclusão de testes vocacionais no Enem e no Saeb. O repórter Antônio Vital acompanhou a votação.
5: Deputados e deputadas aprovaram um projeto que obriga o Instituto Nacional de Pesquisas Educacionais Anísio Teixeira, o INEP, a incluir testes vocacionais no Enem e no Saeb, o Sistema de Avaliação da Educação Básica. Os alunos que fizerem os dois exames não serão obrigados a responder as questões e o INEP terá que reservar um tempo extra para os candidatos que optarem por fazer os testes. O projeto foi apresentado pelo deputado Nicolas Ferreira, do PL de Minas Gerais, e recebeu parecer favorável do relator, deputado Mendonça Filho, do PL de Pernambuco. De acordo com a proposta, o teste será incluído nos cadernos da prova aplicada no terceiro ano do ensino médio. A justificativa é de que muitos jovens, especialmente os mais pobres, não dispõem de acesso a ferramentas de orientação vocacional, o que os deixa mais expostos a escolhas desinformadas. Entre as diretrizes previstas para a elaboração dos testes vocacionais estão a identificação das áreas de maior afinidade e das aptidões, além do mapeamento de possibilidades de empreendedorismo, de oportunidades profissionais, de cursos técnicos ou de cursos de graduação. Os resultados dos testes de aptidão deverão ser apresentados na forma de relatório e as regras deverão ser revistas no máximo a cada 2 anos, como maneira de atualizar o conteúdo e forma do teste. Para o relator Mendonça Filho, o projeto democratiza o acesso aos testes vocacionais. Já a deputada Soraya Santos, do PL do Rio de Janeiro, disse que é cada vez mais difícil para os jovens decidir que carreira vão seguir.
6: É um direito da criança você poder medir resultados. Então, quando a gente pega e propõe provas para medir o conhecimento, é absolutamente necessário. Segundo, a gente tem que pensar nos testes vocacionais, porque cada vez está mais difícil para os jovens, diante de tanta divisão através das formações, você saber exatamente o que você quer.
5: O projeto que obriga o INEP a incluir testes vocacionais no Enem e no Saeb seguiu para análise do Senado. Da Rádio Câmara de Brasília, Antônio Vital.
2: Agricultura.
1: Luiz Couto, do PT da Paraíba, defende o fortalecimento da agricultura familiar como parte da soberania alimentar do país. O congressista ressalta que o acesso à água como política de segurança hídrica permite que produtores do Nordeste mantenham a produção de alimentos.
0: Luiz Couto reivindica mais investimentos em pesquisa e assistência técnica para apoiar quem vive da terra. O parlamentar também considera necessárias políticas permanentes de convivência com o semiárido, com infraestrutura para facilitar o escoamento da produção.
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1: Saúde. A Câmara aprovou um projeto que prevê multa de até R$500 mil para hospitais privados mal avaliados. O repórter Marcelo Lascher explica a proposta.
2: O plenário da Câmara aprovou o projeto apresentado pelo ex-senador e hoje ministro do Supremo Tribunal Federal, Flávio Dino, que prevê mecanismos de avaliação de hospitais e serviços de saúde privados. A proposta cria o Programa de Avaliação dos Serviços de Saúde, com a previsão de multas que variam de R$5 mil até R$500 mil para instituições privadas que não seguirem determinados padrões de qualidade. De acordo com o projeto, esses padrões de qualidade devem ser definidos pela Agência Nacional de Vigilância Sanitária, a Anvisa. Para isso, serão levados em conta quesitos como a garantia de segurança do paciente, a oferta de atendimento de emergência e o cumprimento de normas da Agência Nacional de Saúde Suplementar, a ANS. Na Câmara, o relator, deputado Márcio Gerri, do PCdoB do Maranhão, deu parecer favorável à proposta já aprovada pelo Senado. Segundo ele, o projeto fortalece os sistemas de fiscalização e avaliação de unidades de saúde já existentes e contribui para o aumento da qualidade de assistência prestada à população. O projeto foi criticado pela deputada Adriana Ventura, do Novo de São Paulo, que apontou intromissão estatal na iniciativa privada.
3: Aqui, intervenção direta, intervenção estatal sobre o sistema privado de saúde. Privado. Tem multas altíssimas nesse projeto, que até R$500 mil. A gente está falando de rede de hospitais privados, laboratórios, consultórios, talvez médicos, clínicas privadas. E assim, simplesmente colocando multas, sanções.
2: O autor da proposta, Flávio Dino, perdeu um filho de 13 anos em 2012 após ser atendido em um hospital particular de Brasília. A justiça considerou que houve falhas e condenou o hospital a pagar uma indenização de R$1.200.000. O caso foi lembrado durante a votação. Para a deputada Maria do Rosário, do PT do Rio Grande do Sul, é dever do Estado fiscalizar os serviços de saúde, inclusive os privados.
4: Porque ainda que seja a iniciativa privada a prestar o serviço de saúde, a qualidade, a segurança na assistência à saúde, mediante o estabelecimento de padrões nacionais, avaliação de serviços, divulgação de resultados e ampliação da transparência e controle sobre a qualidade deste atendimento, tem que ser assegurada pelo Estado.
2: O projeto que prevê mecanismos de avaliação de hospitais e serviços de saúde privados seguiu para a sanção presidencial e já pode virar lei. Da Rádio Câmara de Brasília, com informações de Antônio Vital, Marcelo Larcher.
1: 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Direitos Humanos.
5: Soraya Santos, do PL do Rio de Janeiro, denuncia que a coleta de material para o exame toxicológico de motoristas tem gerado abusos e violência institucional contra as mulheres. A deputada relata casos em que trabalhadoras tiveram partes do cabelo raspadas para a realização do teste.
6: Soraya Santos reforça que a legislação exige apenas a retirada de poucos fios e que o descumprimento das normas fere a dignidade das motoristas. A parlamentar anuncia que a Procuradoria da Mulher vai acionar a justiça e pedir a punição dos órgãos responsáveis pelos excessos. Homenagem.
5: André Figueiredo, do PDT do Ceará, homenageia o ex-ministro do Trabalho, Manuel Dias, que morreu aos 88 anos no dia 22 de agosto. O deputado destaca a trajetória do advogado e político catarinense e sua atuação em defesa da educação em tempo integral e da democracia.
6: Termina agora o jornal.